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1: Alô, rapaziada, essa é a história de um cowboy vagabundo.

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1: 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O galo cantou, o relógio marcou. Faz trabalhar, acorda a vida. Levanta a mundão, a casa parou. Levanta a região, olha a hora, gente, olha a hora. 5:02, 5:02, quarta-feira, dia 9 de setembro. Vamos trabalhar, acabou os feriados. Acabaram os feriados, ou acabaram com o feriado, né? 19-3807-2237, vou repetir, 19-3807-2237 é o nosso WhatsApp. Eu estou aguardando você, a sua participação, a sua sugestão, o seu pedido musical, mas você já está acostumado, você já sabe, música boa e não peça repetida, porque aí você não vai ouvir.
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0: É isso, olha a hora, gente. 5:06, meu muito obrigado a você. Que tá no tapetão preto da vida. Meninos e meninas, mocinhas e rapazes, bom dia, bom dia, bom dia. Obrigado ao policial militar, ao policial civil, ao guarda municipal, bombeiros e seguranças, os nossos heróis, amores do dia. Peraí.
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0: Galo cantou. O relógio marcou. Trabalhar. Quarta-feira, dia 9 de setembro.
2: Feliz aniversário.
0: Parabéns. Toda a saúde, toda a felicidade. Mas vamos trabalhar. Vamos trabalhar. 5:07, 107. Aqui está.
1: Deixo.
0: A alegria do rádio, a maritaca da madrugada. Ô, meninão. Garotão Adriano Poli. Bom dia, menino. Bom dia. Tudo de bom pra você, tudo de bom pra família, fera. Um abraço também ao menino Wilson e a linda Silvana em Arcadas. Bom dia, família, obrigado. João Empinadinho Pavão, mas dá um trabalho pra nós, gente. Quem tá aí? Menino Magal, cadê o apaixonado do posto de combustível? Bom dia.
3: Bom dia, Vidé. É o Magal.
0: Fala, Magal.
3: Eu tô aqui a morada deixada pra ir trabalhar. Preparando.
0: Ai, ai, ai.
3: Mais um dia.
0: Ai, ai, ai, ai, ai, ai, ai, ai, ai.
3: Vai entrar no pé do eito.
0: Sim.
3: E começar firme.
0: Vambora, Magal. Resiste.
3: Toca pra mim, Caboclo Tereza, se você tiver.
0: Resiste, Magal.
3: Muito obrigado, irmão. É nóis.
0: Resiste, Magal. Tenha fé, vai dar tudo certo, Magal. Fica tranquilo, viu? Um abração. Me chama aí. Se é inchada, me chama aí. Cadê aquelas crianças lindas, maravilhosas? Seu Aluia, Dona Maria do Carmo, bom dia.
4: Bom dia, Bidé. Aqui as crianças pelo modelo, graças a Deus já estamos acordados.
0: Maravilha.
4: Ainda bem que acabou esse feriado, hein? Ah. Vamos trabalhar, gente. Mas espero tudo bem com você aí.
0: Não sarei aí.
4: Trabalho, que Deus proteja você aí.
0: Não sarei aí.
4: Bom dia.
0: Muito obrigado, seu Aluir. Dá um beijão na Dona Maria do Carmo. Antigamente não, né? Mas há uns 6 meses atrás, quando eu tinha 18 anos, né? Tomava uns sucos de laranja, sarava em meia hora, rapaz. Agora faz 3 dias que tá ruim. Eu nunca vi coisa igual. Agora dá uns 3 dias ruim pra poder sarar, rapaz. Nunca vi coisa igual, viu? Mas aqui você já sabe, né? Alegria. Deixa eu ver quem mais tá aqui. Deixa eu só dar uma finalizada. Deixa eu ver, peraí. Um abração, tal. É, tá bom. Deixa eu só finalizar, que senão depois ela trava. Aqui, pronto. Assim, deixa eu ver. Aqui já foi. Aqui. Tá aí. Vamos lá, então. Pronto, resolveu aqui tudo certinho. Vambora.
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0: pista do amor. Abraço, fera, um ótimo dia pra você e pra família, viu? Mais uma vez, é nosso bate-papo, um pequeno assunto, uma grande informação. São 5:16, hoje é quarta-feira, dia 9 de setembro, está no ar um pequeno assunto, uma grande informação. 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Vamos lá então, cuidado. Cuidado com o colesterol. Principalmente a alimentação. Isso já virou até rotina nos bate-papos e nas informações em relação aos nossos cuidados com a saúde. Você precisa diminuir as frituras. Você precisa eliminar ao máximo produtos ultraprocessados, alimentos, fast food, aquelas embalagens, tudo que vai ao micro-ondas, gorduras, cuidado com as gorduras trans, óleo, ai, óleo de canola, óleo, esquece, é tudo porcaria, principalmente margarina, muito cuidado. Isso é química pura no seu organismo. Carboidratos refinados, fuja da farinha, fuja do açúcar. Claro que você não vai ficar sem comer, mas é importante você ter controle quanto à quantidade. E priorize sempre abacate, castanhas, azeite de oliva de verdade, peixes, né? Pode ser a sardinha. Coloque mais comida de verdade no seu prato. Coloque mais comida de verdade e pare com as porcarias. Porque mais cedo ou mais tarde, as consequências são inevitáveis. Aproveitando aqui, menina Dulce, bairro Ribeirão, bom dia, linda, bom dia. Tudo de bom pra você e saúde pra família, viu?
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0: Bom dia, 5:30.
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1: O relógio marcou. Vai trabalhar. Olha a hora. 5h35. Vamos acordar. Vamos trabalhar. Hoje é quarta-feira, dia 9 de setembro. Parabéns! Parabéns! Toda a saúde do mundo, você está na loucura do rádio, na doideira dele. A maritaca da madrugada, o fofoqueiro oficial de Amparo. E mais uma vez aqui, vou agradecer a cada um de vocês, hein? Meu muito obrigado. Afinal de contas, podemos dizer que não é um programa de rádio, mas sim um hospício musical. Bom dia, bom dia, bom dia. Pera aí, deixa eu ver aqui. Pera aí, vamos lá. Atenção aí. Meninão, Márcio Fanelli. Eu me amarrei. Ele falou arrumei, né? Mas é meu, me arrei, né? Eu me arrumei. Um abraço aí, garoto Márcio Panelli. Ah, eu me arrumei. Vai trabalhar, né? Tá saindo pra trabalhar, por isso que você arrumou. Eu conheço, eu me amarrei, mas tudo bem. Um abração, Márcio Panelli. Portanto, que a gente entendeu. Binho Pereira, obrigado. Júnior Fontana e a linda menina Maria Guilherme. Um abraço, um beijo ao casal. Miguel Furioso. Me desce, viu? Eu não vi nada, Miguel. Para que eu não vi nada. Para, Miguel. Não inventa moda, não inventa moda. Jair da Alarme, meu muito obrigado, garoto. Um abençoado dia pra você e pra família. Vem pra Difusora sempre essa galera maravilhosa. Querido Pescoço, o melhor goleiro do 1º de maio da história de Amparo. Nunca tomou um único gol. Sempre a muralha, o paredão. Bom dia, bom dia. Deixa eu ver aqui o Márcio. Deixa eu arrumar o Marcelo aqui, que senão ele fica louco. Pera aí, Marcelo, apertei errado. Era isso, Márcio. Pronto. Eu me amarrei e foi pra Romênia. Mas é tudo parecido, é tudo igual. Obrigado, garoto. Bom dia aí pra família, saúde sempre, hein? Deixa eu ver quem mais tá com a gente aqui. Isso.

0: dia, Jaguariúna, bom dia, Vairde. Só um instantinho, tá, gente? E a linda, maravilhosa menina Maria Boisaki. Bom dia, Limeira. Um beijo pra todo mundo. Bora!
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Menina, menina. Josana Gonçalves, bom dia. Garoto Luizinho, um abraço, fera. Tião, Carreiro e Pardinho, a mão do tempo. Você só ouve aqui. Bora, tem bate-papo, tem informação, tem sim pra você. 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

0: 8 até as 16, até as 4 da tarde hoje, retornando ao atendimento ao público. Não se esqueça de RG e CPF para realizar o cadastro ou atualizar o mesmo, se você já o tem. Aproveite, o posto de atendimento ao trabalhador de Amparo está disponibilizando mais de 60 vagas. Ajudante de eletricista, ajudante de motorista, aprendiz na área administrativa, assistente de captação de imóveis, assistente de vendas, auxiliar administrativo, auxiliar de escritório, entre tantas outras oportunidades. Não perca então aí a oportunidade hoje. Avenida Bernardino de Campos 705, na prefeitura está o posto de atendimento ao trabalhador e espera por você a partir das 8. Sérgio Piccolo, um abraço, garoto. Também o nosso querido Brás, o rei do chifre. Um abraço, Brás. Na sequência, vamos atender a linda menina Vairde em Jaguariúna e o garotão, sempre ele, Leonardo Lebê. Bom dia.
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2: Bom dia, 6 horas.
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2: Ei! Bom

0: Bom dia. Tiro Franco e Moura aí. Meu cantinho favorito. 6:04. 6:04. Está no ar o nosso encontro com Deus. 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Os dias estão indo embora. As oportunidades muitas vezes também passam rápido e vão embora. E as pessoas também vão embora. Tudo aqui passa. Aliás, tudo aqui é passageiro. Você nunca vai estar sempre igual. Você nunca vai estar sempre da mesma forma, porque a vida é contínua. A vida é uma passagem. Ah, coitado daqueles que pensam que é o dinheiro, que é a vida de uma luxúria que traz a paz. Não, não é. Claro que você merece prosperidade, mas nunca se esqueça, Deus é maior que tudo. Deus é o único para todas as nossas necessidades. Ande reto, ande no caminho da justiça, ande no caminho da dignidade. Não abuse, porque a ira de Deus nunca atrasa.
1: O anjo do Senhor anunciou a Maria, e ela concebeu do Espírito Santo. Ave Maria, cheia de graça, o Senhor é convosco. Bendita sois vós entre as mulheres, e bendito é o fruto do vosso ventre, Jesus. Santa Maria, Mãe de Deus, rogai por nós, pecadores, agora e na hora da nossa morte. Amém. Eis aqui a escrava do Senhor. Faça-se em mim segundo a vossa palavra. Ave Maria, cheia de graça, o Senhor é convosco. Bendita sois vós entre as mulheres e bendito é o fruto do vosso ventre, Jesus. Santa Maria, Mãe de Deus, rogai por nós, pecadores, agora e na hora da nossa morte. Amém. E o Verbo se fez carne e habitou entre nós. Ave Maria, cheia de graça, o Senhor é convosco. Bendita sois vós entre as mulheres, e bendito é o fruto do vosso ventre, Jesus. Santa Maria, Mãe de Deus, rogai por nós, pecadores, agora e na hora da nossa morte. Amém. Rogai por nós, Santa Mãe de Deus, para que sejamos dignos das promessas de Cristo. Oremos. Derramai, ó Deus, a vossa graça em nossos corações, para que, conhecendo pela mensagem do anjo a encarnação do vosso Filho, cheguemos, por sua paixão e cruz, à glória da ressurreição. Por Cristo nosso Senhor. Amém. Glória ao Pai, ao Filho e ao Espírito Santo, como era no princípio, agora e sempre. Amém.
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0: 2237.
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A fábrica do chinês, o Edifício Amparo. Bom dia, menino, bom dia. Um abração a você e família Jair da Alarme. Obrigado mais uma vez. Márcio Panelli, tá na sequência, sem violência. Mais uma vez agradecemos Marcos Virgini e família. Bom dia, Opaina.

Filha, deixa eu ver quem mais, Não, não acordou ainda. Bora! Sérgio Piccolo, bom dia, garoto! Jair Fernandes, Espírito Santo do Pinhal, bom dia, Leandrão!

0: 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A partir das 8 da manhã, Rua 13 de Maio, 339, 19-3807-2122, quartas de final Copa Sul-Americana. Ontem, La Bombonera, Boca Juniors 1, São Paulo 0. Tudo voltou ao normal no tricolor. O jogo da volta é na próxima terça-feira, dia 15, no Morumbis. Ontem, Santa Fé 0, Vasco também 0. A volta na mesma terça-feira, dia 15. Hoje, Vila Belmiro, 19h, Santos e Atlético Mineiro. 3-0 pro Peixão, sossegado. Amanhã, Cienciano versus Montevideo City Torque. É as quartas de final da Copa Sul-Americana 26.
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0: Dia 6:30.
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0: Conde. Ah, se quiser. Boa felicidade, são 6h35 no ar. O clima, o tempo. 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Lembrando que o clima e o tempo, as meninas. Véias virgens indígenas nunca erram. As meninas, véias virgens indígenas nunca erram. E a quarta-feira traz chuva a qualquer momento. A quarta-feira traz chuva a qualquer momento. Começa o dia com sol, mas muitas nuvens, e aí já vem chuva. Se prepare, porque é uma semana de água. Sim, é uma semana de água. E a previsão é que entre hoje e amanhã, muita chuva. Sim, muita chuva espera nesse dia. Portanto, fique esperto aí, porque vai cair muita água no decorrer desta semana. E, aliás, vai se estender aí praticamente até o final de semana, com sol, muitas nuvens, fechado, chuva, nublado, uma verdadeira primavera. Afinal de contas, é a estação da transição.
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0: menina, amigo Dona Maria Pascoalon e família, bom dia, obrigado, obrigado, Roberto e Meirinho, a noite do nosso amor, bom dia, tem destaques do esporte, tem um oferecimento de ST Transporte, ST 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Quartas de final Copa Libertadores de América. Ontem no Maraca, Fluminense 2, Platense 0. O tricolor faz um bom resultado, joga pelo empate na próxima terça-feira. Hoje, 19 horas, Nubank Park, Palmeiras e LDU. Hoje, 21:30, na Argentina, tem Estudiantes e Corinthians. Na fase que tá o timão. Mas a Libertadores é nossa.
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0: 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Galassi Motos. Bom dia, garoto. Da saúde do mundo pra você aí. Grande Mosquetão. Tá tudo normal no São Paulo. Fique sossegado. Té Bermiro. Obrigado, Té. Deu uma paradinha no amor pra mandar um bom dia pra gente. Obrigado, garoto. Regina Teixeira Galo. Bom dia, linda. Beijão pra Melissa também, viu? Um abraço ao nosso querido Valmir Formiga, o pintor do amor. E o nosso querido Fala, Fala, Fala, Fala, Fala, Fala, Fala, Fala, Fala.
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0: E a 2 para 7.
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0: dia tem
1: 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Fala, bom dia, garoto, bom dia, obrigado pelo carinho, viu? Obrigado mesmo, tá aí, Cacique Pajé, Casinha Velha. 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Deixa eu aproveitar para cumprimentar aqui mais uma galera. Zumira Torres, linda, maravilhosa. Bom dia, um beijão para você. Maria José, obrigada pelo carinho, viu? Um ótimo dia. E também a linda menina Joyce Zucchi, direto de Porto Mendes, Paraná. Joyce, beijão pra você com todo carinho e respeito à família. Um maravilhoso dia, tá?
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0: Bom dia, 7:28.
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0: maravilhosa. 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Opa, retornando hoje, 8:30, 19-3808-4142. 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Menino Benedito, hoje é aniversário da sogra. Parabéns, saúde e felicidade, viu? Toda a saúde do mundo pra você. Zumira Torres, mais uma vez um beijão, linda, obrigado. E um abraço à menina Maria José e família. Bom dia.
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0: 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Trabalhar. 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

0: jamais perder a esperança um dia melhor e uma vida melhor, afinal de contas, é através das batalhas que ficamos mais fortes. Desistir, jamais, jamais.
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E Luciano encerrando aqui e deixou a alegria do rádio Amaritaca da madrugada, o fofoqueiro oficial de Amparo desta quarta-feira, dia 9 de setembro, hein? Se Deus permitir, a direção deixar amanhã a partir das 5 nos encontramos novamente em 88,1 FM Nova Difusora. Na sequência, vem o programa do Padre Marcelo,

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1: 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Jesus é a calmaria.

0: palavras de Deus, como prometi na coroa, quem pôde acompanhar. Tiago capítulo 3, São Tiago capítulo 3, versículo 6 e seguintes. A língua é um fogo, ela é um mundo de maldade. Ocupa o seu lugar no nosso corpo e espalha o mal em todo o nosso ser. Com o fogo que vem do próprio inferno, ela põe toda a nossa vida em chamas. O ser humano é capaz de dominar todas as criaturas e tem dominado os animais selvagens, os pássaros, os animais que se arrastam pelo chão, os peixes. Mas ninguém, versículo 8, mas ninguém ainda foi capaz de dominar a língua. Ela é má, cheia de veneno mortal, e ninguém a pode controlar. Versículo 9. Usamos a língua tanto para agradecer ao Senhor e Pai, como para amaldiçoar as pessoas que foram criadas parecidas com Deus. Versículo 10. Da mesma boca saem palavras tanto de agradecimento como de maldição. Meus irmãos, disse São Tiago, isso não deve ser assim. Por acaso, pode a mesma fonte jorrar água doce e água amarga? Meus irmãos, por acaso, pode uma figueira dar azeitonas ou um pé de uva dar figos? Assim também, uma fonte de água salgada não pode dar água doce. Mari, bom dia, boa tarde, boa noite.
1: Bom dia, boa tarde, boa noite, padre!
0: Tema hoje é sogro, sogras, genro, nora e cunhados. Bom, fazer uma pergunta, os colocando, eles não esperavam isso. Como é que é o relacionamento familiar? Começando com o Mário Duarte.
2: Nossa, graças a Deus, padre, graças a Deus eu nunca tive problema com sogro, com sogra, graças a Deus, sempre me dei bem com eles. Os meus sogros e meu sogro e minha sogra atuais são fantásticos, gosto muito deles, eles gostam muito de mim, graças a Deus. E hoje foi surpreendente, hein, padre? Eu pensei que ia vir mais coisa pesada aí, mas...
0: Só ficou pesado na hora que eu falei fofoca,
2: isso,
0: né?
2: É isso que eu ia falar, na hora, esse nossa, tema fofoca. Não tem jeito. A hora que o senhor entrou nesse assunto, aí realmente o negócio... Você
0: viu, aí foram o que eu vi de serpente, rapaz.
2: Isso, eu também.
0: Nossa senhora,
2: era o Butantan ali, eu falei, nossa, é o Butantan aqui.
0: Nossa senhora, tá, então, e também, por incrível que pareça, o relacionamento sogra e nora, você percebeu?
2: Sim.
0: Esse foi um pouquinho mais complicado.
2: Sim.
0: Os outros até que... bom, quer acompanhar?
2: Mas eu esperava pior. Com sogra e nora eu esperava mais.
0: Eu confesso também. Também foi. Realmente, graças a Deus, graças a Deus. Pandinha, como que eu faço para poder... Uma das coisas que fique... como acontece no Spotify? Se a pessoa perde o programa aqui agora, a partir das 9h30 já tem tudo lá, não é isso?
3: No Spotify. Sim, padre, sim, tudo lá. Bom dia, boa tarde, boa noite novamente. E o padre tá craque, viu, Mário? Ele explicou na coroa de São Miguel hoje. Você que de repente é primeiro dia, acompanhou hoje o primeiro dia. Hoje, 26 dias de coroa de São Miguel. Eu não acompanhei a primeira, não acompanhei a segunda, não acompanhei a terceira.
2: Tá lá.
3: Todos os episódios estão no YouTube.
2: É isso.
3: YouTube onde, Mário? Padre Marcelo Rossi Oficial, Marcelo Rossi.
2: Oficial,
3: você entra lá, assiste, mas não só assiste.
0: Tem o selinho, né, de autenticação.
3: Mas não só assiste, né, padre? Inscreva-se no canal. Hoje, eu tava esperando começar a coroa de São Miguel, era o quê? 6h50, quando deu 6h59, eu recebi a notificação. Começa a coroa de São Miguel. Já cliquei lá, já comecei a assistir. Uma bênção. Mais uma coisa importante, dá o like, Mário.
2: Dá o like,
3: porque
2: pessoal.
3: De repente a pessoa tá procurando coroa de São Miguel, São Miguel Arcanjo, vai vir lá o vídeo do padre. E o mais importante de tudo, que o padre falou muito hoje, eu acho importante, uma pessoa que não está bem, a convivência com a sogra, com o sogro, com o cunhado, não tá muito legal. compartilhar, né, Mário?
2: Isso, falando em dar o like, gente, muitas pessoas estão acessando, estão começando a acessar agora, estão começando a se familiarizar agora com o YouTube. Dá o like e apertar aquele joinha, aquele polegarzinho pra cima, clica nele.
3: Ótimo,
2: e aí,
3: Mário,
2: você dá o like. Isso é quando a gente fala curte.
1: Eu apanhei pra escrever isso, Mário.
2: É só clicar naquele joinha lá, curte o vídeo, clica no joinha, dá o like, clica no joinha.
3: Engraçado que o padre falou assim, nós estamos falando pra 40 mais, mas deixa eu ver se tem pessoas mais novas. Aí os mais novos começaram a mandar mensagem. Essa interação da coroa de São Miguel, que é a mesma coisa que acontece aqui no Momento de Fé, onde o Mário pega as mensagens no WhatsApp, é sensacional. Eu acho que o que nós precisamos é disso, meu padre.
2: E padre, já que
3: com as pessoas.
2: Isso. E já que o senhor perguntou, padre, já que o senhor tocou no assunto, mandar um beijo pra eles, né? Pro seu Antônio e pra dona Luísa. Um beijo pros dois, seu Antônio e dona Luísa. Um beijão pra vocês.
3: E mandar um abraço, sabe pra quem? Falar que todos os pedidos, Mário, o padre tem falado muito da reprise no Spotify. As pessoas têm pedido demais oração lá, viu, padre?
2: Sim, sim. Lembrando... A gente tem visto, viu, o pessoal do Spotify, tem pedido de oração, tem visto, viu, gente, fiquem tranquilos.
1: Manda pra mim, tá, pra... ó, gente, eu confesso, então, por favor, começa pra colocar na missa, tá? Então eu vou ficar mais atento. O Spotify também tem oração.
2: E padre, só última aqui, ó. Hoje tinha uma pessoa desesperada no chat do YouTube, conforme o senhor vinha falando, e ela colocava muitas carinhas chorando e colocava assim: por favor, veja a minha mensagem. Ó, eu não vou falar o nome completo, eu vou colocar só Rô. Rô, eu vi as mensagens, fica tranquila. Eu vi as mensagens, estão salvas aqui e depois eu entrego direitinho. Fica tranquila, tá, Rô? É isso aí, padre.
1: Eu sei até quem é, tá? Mas é aquela história. Tem muita coisa que eu não sei se vocês entendem, se já a velocidade que é.
2: Sim.
1: Se eu começar a ler em voz alta,
2: não dá conta,
1: pô. Eu consigo ler, tá? Eu vou observando, tô olhando. Lógico que vai pra. Não sou. Tem coisa que passa. Tem uma hora, não sei se você percebeu, até me atrapalhei com o Pai Nosso no final.
2: Sim.
1: Porque você pega alguma coisa aqui e aí acabou. É, então, mas graças a Deus tem sido uma bênção. Ainda dá tempo. E outra coisa linda, Pandinha, tá tematizado. Então a pessoa pode buscar lá.
3: Sim, no sim,
1: tema
3: padre,
1: tal.
3: Sim.
1: Perdi o primeiro dia, o quinto dia. E nunca é tarde, tá? Você pode acompanhar até o final. Quem sou eu para colocar limites ao Senhor? Prepare-se.
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1: Jamais.
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1: O Pandinha e o Mário ficaram. Foi o Pandinha que falou. Pandinha, você amou o post hoje, não foi?
3: Ah, é sensacional, né, padre?
1: Até ele falou assim. O Pandinha quer abrir com essa música, por favor, por causa do post. Olhe pro post, entra na Instagram, arroba Padre Marcelo Ross, Instagram, ou no Face, e no X também. É tiro do Pedro.
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1: Esse é um cartão que vale a pena

0: Verdinha, já que você que fez o destaque, apesar que eu também coloquei falei na
1: coroa. Falou na coroa, padre.
0: É, mas o que está escrito no escrito que é fantástico.
1: Não é a sua força que o mantém de pé. É a mão de Deus que nunca solta. E nunca solta mesmo, viu, padre?
0: Mário, repita.
2: Não é a sua força que o mantém de pé. É a mão de Deus.
0: E eu tenho eu vou colocar um outro lema, pode ser?
2: Claro.
0: E aí vamos intervalo. Bendito momento de fé
3: que nos mantém em pé.
0: De novo, bendito momento de fé
3: que nos mantém em pé.
0: Literalmente isso está acontecendo. Bendito momento de fé
3: que nos mantém em pé.
0: Já vou

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0: 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Ei,
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2: É isso, gente, vamos lá, cada dia vamos colocando todos os nossos pedidos, tudo aquilo que nos incomoda, tudo aquilo que nos afasta de Jesus, nas mãos dele, para que ele quebre em nome de Deus, para que nossa vida seja realmente blindada de todos os males, que seja realmente uma vida edificante. Jesus, afasta de mim tudo aquilo que me afasta de ti, e Jesus, afasta de mim todas as pessoas que me afastam de ti, Pandinha.
3: É o lema da coroa de São Miguel, os dois lemas, na verdade, né, Mário? Afasta de mim, tudo Jesus, aquilo... Jesus, né? Primeiro eu vou falar o nome dele.
2: Jesus,
3: afasta de mim tudo aquilo que me afasta de ti. Jesus, afasta de mim todas as pessoas que me afastam de ti. O padre começou com o Tiago hoje, né?
2: Tiago 3.
3: Sobre a língua. Eu lembro de você, Thiago, que você que leu essa palavra pra mim. E o padre falava na hora da cobra lá, que foi o único momento que eu achei um pouco mais, assim, pesado.
2: Eu achei que ia ser muito pior hoje,
3: pois. Também achei. Só que assim, você sabe o que acontece, Mário? Até mandar um abraço pra minha sogra, dona Eulina Maria dos Santos.
2: Dona Eulina, um abraço. Conheci dona Eulina. Um abraço pra ela.
3: Está no céu já.
2: Seu Wildes, olhe por nós aí de cima, seu Wildes.
3: Você sabe o que falta nas pessoas, Mário? Paciência e sabedoria. Quando o padre fala de fofoca, as pessoas precisam ter mais sabedoria. Porque falar da vida do outro é muito fácil. É muito fácil falar da tua vida. Ah, Mário, tá. Agora, eu viver a tua vida. Eu viver a tua vida aí, pra saber como que você está.
2: Aí é muito mais difícil, Pandinha.
3: Aí não teria fofoca, aí não tem, né, não. Mário? Aí teria oração.
2: Com certeza.
3: Teria compreensão.
2: E você fala uma coisa muito legal sempre, você fala do escutar, né? Das pessoas terem dificuldade de escutar. Gente, eu passei por uma coisa, uma situação agora, chegando aqui no estúdio, que um rapaz me abordou na rua. Eu parei.
3: Queria ser escutado.
2: Eu parei pra ouvir o cara. Conversei com o cara 5 minutos, fiz ali uma coisa pra ele e tal, conversei com ele e tal. Com certeza a forma como mudou o dia dele foi incrível. Eu sei que todo mundo tem que tomar muito cuidado, que as pessoas muitas vezes pode te abordar por alguma coisa perigosa, tome cuidado. Mas também não seja tão radical. Se alguém vem falar com você, tenta observar na pessoa se tem verdade ali, se não tem verdade ali, e age com o seu coração, faça com o seu coração mandar.
3: Pergunte pra Deus, que ele vai dar a resposta. E ele tocou você hoje, Mário.
2: Exatamente.
3: Ele tocou você com certeza.
2: É isso aí.
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5: E tinha combinado uma coisa com o Mário, acompanhou? Mário, o lema de amanhã, que é muito sério, é o lema, qual que é o lema?
3: Mário já chorou, Mário já chorou, viu, Padre?
2: Ah, vamos lá, Padre, amanhã a gente, além de muitas pessoas colocando aqui já, o senhor falou dos avós, né? E Setembro Amarelo amanhã, se precisar, peça ajuda. Esse é o lema 2026. Se precisar, peça ajuda.
5: Vamos colocar o contexto aqui, pra ver se a pessoa vai entender. O Mário chorou por causa do falei dos avós.
3: Dos avós, né? dos avós.
5: Tá, mas é. Calhou de olhar para pro. Eu tinha esquecido. Gente, não sei aí. Agora começou a cair uma tempestade aqui na capela. Não sei se vocês escutam.
2: Aqui tá chovendo, mas ainda não tá muito forte não, Padre.
5: Aqui, nossa, aqui tá
3: ouvindo
5: forte.
3: Ouvindo baixinho,
5: tá...
3: Padre, mas estamos ouvindo.
5: Então, dá problema. Se tá baixinho é porque você sabe que esse microfone tira ainda um pouquinho a ambiência.
3: Tira, direcional.
5: Se não fosse a ambiência, rapaz, tá caindo uma tempestade aqui. Glória a Deus. Mas, tirei bem isso pra vocês. Mas vamos lá. Hoje é dia 9, né? Então, dia 10. Por sinal, o ano passado nós fizemos o lançamento do livro, o Batismo de Fogo, né? Aliás, Batismo no Espírito e Saúde Mental. E justamente, gente, vocês imaginam como tá forte a chuva. Justamente falava sobre o tema, né, de prevenção. Tá, e qual é o lema desse ano?
2: Se precisar, peça ajuda.
5: Sim, vou até aumentando aqui o meu seu retorno para escutar vocês. Se precisar,
2: peça ajuda.
5: Ajuda. Isso. Misericórdia.
3: Quando precisar, peça. O senhor falou isso na coroa hoje, viu, Padre? As pessoas procurar a ajuda de um profissional, alguém para conversar. O que eu acho mais legal, o programa todo é uma benção, a coroa de São Miguel. Mas essa abertura de as pessoas, né, Mário?
2: É isso que a gente estava dizendo agora, né?
3: De
2: ouvir um pouco mais. É isso que o padre tem feito na coroa, muito legal, na quarentena, muito interessante. E o lema é justamente esse: se precisar, peça ajuda, não guarde para você, não fique engolindo, não fique guardando no peito só para você. Peça ajuda, não tenha vergonha. Fale com alguém, conversa com alguém, se abra com alguém. Eu sei que eu acabei de falar que as pessoas estão cada vez mais difíceis de escutar o próximo, mas conversa, abre, peça, procure ajuda, que com certeza Jesus vai colocar alguém, vai colocar um anjo no seu caminho que vai te ouvir.
5: E falando em peça de ajuda, uma coisa que eu gosto muito do Mário é, gente, você está do lado da pessoa, Pandinha, descreve qual a diferença de sinopse para spoiler.
3: Sinopse, na verdade, você conta a história do livro ou do filme, quer que seja. Só que você não conta a história inteira, né? Você não fala o que vai acontecer.
5: É só pra dar um trailer, né?
3: Dá um gostinho. Dá uma pitadinha, né, Padre?
2: Dá um gostinho, Padre. Dá só o gostinho, só aquele gostinho.
5: Só dá o gostinho de quero mais, tá? O Mário é 10 pra isso, tá? Então, por que eu tô dizendo isso? Que ele faz todo o carinho que ele tem no testemunho de vocês, e ele põe um pequeno resuminho, mas não é o spoiler, somente dicas, né, do que seria, tá? Então, isso quando eu abro, né, eu falei, nossa, eu falei, fantástico, por causa da sinopse, parabéns. Eu confesso a você, eu não gosto de spoiler, tá? Então, eu prefiro, tanto que ler mesmo o testemunho, eu gosto de ler de prima, tá, graças a Deus, diminuindo a chuva aqui, por causa do spoiler, tá? Eu vou fazer diferente. Pode ser, Mário?
2: Claro.
5: Então, 3, 4, 5 e 6.
2: Vambora.
6: Oi, Padre. Bom dia, boa tarde, boa noite. Eu gostaria de começar meu testemunho agradecendo a você, Padre, por esse momento maravilhoso de fé que ajuda tanto a gente. Enfim, Eu ouvia seu programa uns 10 anos atrás, quando eu trabalhava numa determinada empresa, tinha uma pessoa lá que ela ouvia muito o senhor. E assim, eu aprendi com ela, hoje eu nem tenho mais contato com ela, mas... E assim, né, eu ouvi durante todo o tempo que eu trabalhei lá e tal. Saí de lá, e quando foi esses dias, eu tava passando por um momento de tristeza muito grande, eu tenho problema com ansiedade, com pensamentos negativos, e eu tava procurando uma música, um louvor pra mim poder descansar minha mente, e encontrei novamente o seu programa. E eu fiquei muito feliz, porque eu gosto muito de ouvir a palavra através do senhor. E eu resolvi começar a ouvir, e desde então tenho ouvido todo dia, e nossa, é um acalento pra mim o programa. Eu escuto, eu louvo com o senhor, eu repito o que o senhor fala, eu faço as orações. Desde então a minha ansiedade, a minha cabeça anda muito melhor, padre, e os pensamentos negativos estão sumindo, graças a Deus. Eu tenho feito as minhas orações, eu tenho bebido água, e eu queria agradecer muito a vocês do programa por serem essas formiguinhas de Jesus, esse momento de fé. Nossa, muito obrigada, padre. O senhor ajuda muita gente. Continue, porque o senhor não tem ideia do quanto isso ajuda a gente a levantar, a pensar, a seguir em frente mesmo, porque é muito difícil ter problema com ansiedade, problema com pensamentos negativos. Queria muito agradecer. Muito obrigada, viu? Meu nome é Daniele, eu sou de Guarulhos.
5: E eu peço uma ajuda a você, então, Daniele. Vamos ajudar a compartilhar. Você viu também? Eu falei tanto isso na coroa hoje. Quantas pessoas que não conhecem que o momento de fé está de volta, tá? Ou nunca escutaram, não tem noção. E certas coisas tem que experimentar. Então, nome dela completo, Mário?
2: Daniele Bernardes, padre, vizinha do Pandinha lá em Guarulhos.
5: Eu ia falar isso, vizinha do Pandinha. Você já pegou antes. Então, que Deus proteja, mas eu sou vitorioso pelo sangue de Jesus.
7: Eu sou vitorioso pelo sangue de Jesus.
8: Bom dia, boa tarde, boa noite, Padre Marcelo, Mário Duarte, Pandinha. Eu vim aqui deixar o meu testemunho de uma pessoa que trabalhava comigo e ela não fazia o serviço dela da maneira que deveria ser feito. Então, aquilo me deixava agoniada. Toda hora que eu olhava para o serviço dela, tava para fazer, não fazia no momento certo, o serviço vai acumulando. E cada vez que eu olhava, eu pecava, que aí me dava raiva. E eu tinha que me controlar para eu poder chamar a atenção dela. E nisso, eu ouvindo o programa, o padre fez uma oração para afastar tudo aquilo ou pessoas que afastam a gente de Deus. E eu comecei a fazer todos os dias essa oração: Senhor, afasta de mim tudo aquilo que me afasta de Ti. E Senhor, afasta de mim todas as pessoas que me afastam de Ti. Fiz essa oração. Passado um tempo, ela foi cedida para um outro prédio. E eu dei graças a Deus por Ele ter feito isso com ela. Ela meio que ganhou uma promoção, ficou mais satisfeita, porque ela se sentia desmotivada aqui no serviço. E eu ganhei uma mente tranquila, ganhei mais paz, apesar do serviço ter dobrado pra mim, que agora eu tô fazendo o meu serviço e o dela. Mas eu tô mais tranquilo e gostaria de agradecer muito a vocês e ao programa que proporciona tantos momentos bons pra gente. Muito obrigada. Jesus, eu te amo. Jesus, eu confio em vós. A alegria do Senhor é a nossa força. Muito obrigada, Jesus.
5: E aqui PDS, né, Mário?
2: PDS, padre.
5: Semente, sabedoria. Boa. Menos é mais, né? Gente, a oração tem poder, gente. Eu não tô brincando, não. Repito, mais uma vez, domingo em Franca, quem estava lá, tá? Pena vocês não viram, a imagem. Vocês não têm noção como estava o tempo carregado. Era para cair a tempestade. Aqui eu tô mesmo, caiu aqui agora, eu tava falando de Jesus com naquela uma multidão. Já estavam até preparados, eles foram lá todos com muitos com capa, não caiu uma gota. Por causa, a oração tem poder? E como tem? Continuando, próximo.
9: Bom dia, boa tarde, boa noite, Mário. Bom dia, Padre Marcelo, a sua bênção. O senhor falando no programa do dia 31 sobre o telhado de apartamento da minha casa. A minha casa se encontra assim, a gente já colocou manta, não fica bonito mesmo realmente, mas ela ainda continua gotejando. E o senhor abriu a minha mente e os meus olhos, que o problema, lógico, é estrutural, sim, a gente precisa rever. E hoje de manhã eu falava para minha esposa sobre isso, sobre a gente ter que trocar as telhas da nossa casa, colocar uma telha mais nova. Mas o Senhor abriu os meus olhos com as suas palavras e o meu coração. Eu sinto que tem coisas que estão dentro de mim sujas. A gente se afastou de Deus. A gente dá mais tempo para celular, a gente dá mais tempo para TV e perdemos horas nesses dois aparelhos, né? E a gente se esquece ou faz o mínimo possível das orações, o quanto mais rápido. E muito obrigado pelo seu programa. Mais uma vez o Senhor sendo canal de graças nas nossas vidas. Deus abençoe a sua missão.
5: Mário, pode falar o nome ou
2: menos? Pode, pode, padre. Ele não falou nada, é o Alexander. Alexander Aparecido Alves Pereira, de Ibiúna, São Paulo, padre.
5: E porque é uma verdade, agora nesse período chuvoso. Pandinha, tem goteira na tua casa?
3: Padre, impressionante. Eu tô com um problema lá de infiltração. E quando chove muito, inclusive eu tinha até combinado com o pedreiro hoje, mas a chuva que tá fazendo aqui não tem como mexer. Mas tem problema de infiltração, sim. E o Mário resolveu um corte na casa dele.
2: Nossa, né, padre, eu passei por um problemaço de infiltração. Goteira. Com o meu apartamento mesmo. São só dois, né? São três andares. É o térreo, o primeiro e o segundo. O meu é o segundo. E tinha um problema de infiltração que vinha do telhado do prédio, terrível, mas graças a Deus agora corrigiu. Mas eu tive problemaço, padre.
5: Então, eu tenho que colocar balde pra não, aqui, balde lá.
2: Nossa, tem que tirar a geladeira do lugar pra não cair na geladeira e queimar a geladeira.
5: Nossa. Pior, você tá dormindo e de repente gosta. Pim, pim, pim. É, aí terrível, na cama pior ainda. Terrível. Então, misericórdia. Bom, eu sou vitorioso pelo sangue de Jesus.
7: Eu sou vitorioso pelo sangue de Jesus.
10: Padre Marcelo, bom dia, boa tarde, boa noite. Tua benção. Sou daqui de Jaboatão, Pernambuco. Vou dar meu testemunho. Hoje tá fazendo um ano que fui entubada pra ter água no pulmão. Fiquei com problema no rins, mas graças a Deus não precisou fazer hemodiálise. Estou aqui contando meu testemunho. A minha sobrinha ligou para o senhor, a Natália, agora em São Paulo. E o senhor falou para ela que não tinha chegado a minha hora, que eu ia voltar para casa. Graças a Deus estou aqui, estou com minhas filhas, a Patrícia, a Juliana e o Bruno. E sou vitoriosa pelo sangue de Jesus. Graças a Deus estou aqui, faço minha esposa, vou para o banco, vou para o mercado, faço tudo. Sua bênção, Padre Marcelo, e um bom dia, boa tarde, boa noite para todos vocês. Um abração. Jesus e Nossa Senhora cubra com seu manto sagrado, Senhor.
5: Vocês não têm noção, quando eu desço, eu fico lá na... Você sabe o que eu faço, né? No meio do povo, né? Eu entro. Sim. E eu pego vários casos assim, né? O padre, olha, quando eu toco no celular, tem várias fotografias, tem algumas pessoas ao vivo, e o que Deus já me usou. E quem opera é Jesus. Toda honra e glória para Jesus. Mas o que o Senhor cura, nossa, o que o Senhor faz. E o que Ele vai me usar agora? Bendito momento de fé
2: que nos mantém em pé.
5: Vocês não têm noção. Bendito momento de fé
2: que nos mantém em pé.
5: Aproveitando de novo essa visualização da chuva, não sei, até lanço uma pergunta: como está a tua casa? Porque realmente a chuva, e a tendência da chuva agora, pelo menos aqui em São Paulo, por sinal, eu tenho que viajar, que eu não fui para o retiro, e está chovendo, né? Está chovendo forte. Então, Senhor, proteja-nos e até eu vou estar em Passa Quatro, o retiro. E depois estaremos aparecidos. Então, Senhor, toma conta da gente com o teu poder, com a tua graça, e em oração já voltamos.
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2: Vamos em frente, meus amigos. Palavras movem, testemunhos arrastam. Realmente os testemunhos foram muito bonitos. Os quatro testemunhos que o padre colocou, o segundo testemunho da pessoa que falou assim, que essa oração, Jesus, afasta de mim todas as pessoas que me afastam de ti, fez a diferença para ela, tem feito a diferença na vida dela. E esse último testemunho do Alexander, último não, penúltimo, do Alexander, comparando aí a casa dele, as goteiras na casa dele que o padre acabou de falar, com o que vira a nossa vida, com certos problemas, certos impasses, viram realmente um problema. Então vamos colocar tudo nas mãos de Jesus e resolver. Mas não é remediar, gente, é resolver de uma vez por todas, Pandinha.
3: Mário, você foi muito feliz quando você falou do testemunho do Alexander aí. O padre também perguntou para nós se existe goteira em nossas casas. Sim. A gente não presta atenção em nossas vidas, porque nada começa hoje.
2: Sim, vai começando, é o primeiro dia, vai dando sinais.
3: O terceiro dia é a mesma coisa a água.
2: Sim.
3: A água, ela vai procurando espaço. E ela vai procurando.
2: E ela vai. E ela vai entrando, infiltrando.
3: Se nós não prestarmos atenção, a água infiltra na tua casa e molha a tua casa. Mas eu quero fazer essa analogia com o poder de Deus. É a mesma coisa, o poder de Deus em nossas vidas. Quando Deus entra em nós, entre nós, procura a brecha. Porque quando nós estamos maus, quando nós não estamos bem,
2: a gente abre brecha.
3: É aí que está a brecha. E aí é o posto do padre. Porque Deus está sempre segurando nossas mãos.
2: Sim.
3: É aí que é nisso que devemos prestar atenção, viu, Marinho?
2: Exatamente. Se policiem, gente. Vigiai. Vigiai. Diz a palavra de Deus. Vigiai. Porque o inimigo ronda como um leão que ruge. Então, vigiai. Você está enfraquecido, está dando brecha para o inimigo? Não deixa. Já vai repreendendo ali. E entrega tudo na mão de Jesus, que ele vai te ajudar e vai curar os seus problemas. Bom dia.
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3: Que chama, Senhor.

0: Começando com o Pandinha, que é a primeira. Fala conosco, senhor, depois Inteligência Emocional 2. Pandinha.
1: Pílula 64. Tenho dificuldade no convívio com a minha família. O que devo fazer? Uma palavra de Deus para essa tua dificuldade está em Colossenses 3, 12, 13a. Como eleitos de Deus, santos e queridos, revesti-vos de entranhada misericórdia, de bondade, humildade, doçura, paciência. Suportai-vos uns aos outros e perdoai-vos mutuamente. Esses dois versículos nos ensinam a viver em família e em sociedade como verdadeiros cristãos.
0: Olha só a providência. O que eu rezei hoje? Sogro, sogra, genro, nora e misericórdia, cunhados. Senhor, pílulas 2, inteligência emocional, Mário. Veja como a respiração faz a diferença até na leitura, tá? Você lê muito mais claro, muito melhor.
2: Vamos lá, 96. Que nossa vida não seja para agradar os homens, e sim para agradar a Deus. Que não tenhamos vergonha da nossa fé e de viver os princípios que Deus nos ensinou. Leia 1 Tessalonicenses capítulo 2, versículo 4. Falamos não para agradar aos homens, e sim a Deus, que sonda os nossos corações. Quando vivemos para Deus, servimos o outro de verdade, não por interesse, mas por verdadeiro amor, como Jesus serviu. Ele é o nosso modelo de vida.
0: Em nome do Pai, e do Filho, e do Espírito Santo. Amém. O Senhor quer que eu trabalhe os dois lemas da quarentena. O primeiro deles é: Jesus, afasta de mim tudo aquilo que me afasta de ti. Repita comigo. Jesus, afasta de mim tudo aquilo que me afasta de ti.
2: Jesus, afasta de mim tudo aquilo que me afasta de ti.
0: Uau, eu vou precisar fazer sobre isso. O Senhor mostrando culpa, remorso. Várias pessoas que estão passando por culpa e remorso. Nossa, estou todo arrepiado agora. Não sei quando, mas na quarentena eu preciso fazer, que eu não fiz ainda. Culpa, remorso. Ei, que você que errou feio. Mas o Senhor te ama tanto. E você está arrependido. E o inimigo está te destruindo por causa disso. Vou repetir. É pensamentos de culpa que estão te aterrorizando. E o Senhor te libertando. Obrigado, Senhor. De novo, Jesus, afasta de mim tudo aquilo que me afasta de ti.
2: Jesus, afasta de mim tudo aquilo que me afasta de ti.
0: O Senhor tocando uma angústia no peito. É, a sensação é perto do coração, como se fosse uma agulhada. Não vou dizer falava facada, mas uma agulhada. Outra é falta de ar. Não tem nada a ver com corpo, tá? É mente. Falta de ar. Se eu te pego uma pessoa que tem angústia e chega até a ter tremor nas mãos, e o Senhor tocando na sua saúde emocional, tá? Eu falava mental, mas emocional. As suas emoções. Equilibra, Senhor. Eu peço agora, só tu tens o poder de dar a palavra a essa sanidade. Sanidade, amados, é bem-estar. E bem-estar é paz. Senhor, então eu peço esse bem-estar físico, esse bem-estar emocional, esse bem-estar psicológico e principalmente esse bem-estar espiritual que aqui estamos. Sim, Senhor, geralmente é um tripé, mas hoje eu fiz uma cadeira com Pode ver que a cadeira, a mesa, são quatro pés. Para precisão, você pode ver que interessante, para ter precisão, não pode ter quatro pés. Você vê com uma televisão, uma transmissão, para realmente manter algo de pé, são três pés. Por quê? Por causa da precisão. Com quatro pés, você pode ver que eu já tive problemas disso. Mário Podinha, você já sentado numa cadeira e ela ficou balançando?
1: Já, padre. Já até então, caí.
0: Já também. Então, por isso que é um dos motivos que na televisão, eu até fiz uma pergunta uma pessoa, perguntou um técnico, por que que as pessoas usam o tripé e não quatro pés, ou cinco pés? Fica até uma coisa melhor, apesar que tem algumas coisas. O tripé é mais fácil, porque você consegue ajustar melhor o tripé. O quatro pés, tem que vir e mexe, ajustar.

0: que você está falando isso? Porque hoje eu tenho que falar em quatro pés. O Senhor está falando e está querendo que eu separe o físico, do emocional, o mental, psicológico, já que dá para encaixar, e o espiritual. Mas é que eu vou desmembrar. O Senhor está tocando na saúde emocional. De novo, Jesus afasta de mim tudo aquilo que me afasta de ti.
1: Jesus afasta de mim tudo aquilo que me afasta de ti.
0: Várias pessoas que a saúde emocional está abalada. E amados, eu estou num momento privilegiado. Porque eu justamente estou no meu jubileu de Naca. É bom, eu não vou cansar de me repetir, aliás, de repetir, porque está quase terminando. Dia 1 de dezembro já acaba esse jubileu. Eu tenho que aproveitar cada dia. O Senhor, o que é o nácar? É uma substância lustrosa que a ostra ferida produz. Olha que lindo. E justamente essa ferida se transforma em pérola preciosa. E um detalhe que as pessoas não prestam atenção: quanto maior a ferida, isso aqui é uma analogia verdadeira, maior a pérola e mais preciosa. E nesse momento o Senhor tocando, acabamos de falar do Alex, da rachadura de goteiras, falamos de infiltração. O Senhor nesse momento quer que eu toque em feridas. E são muitas feridas. Mas um detalhe, Deus respeita seu livre-arbítrio e sua liberdade. Você tem que querer. Padre, me explica melhor, faz uma comparação. Mário, ainda você não está tendo esse problema, mas vai chegar uma hora, o João Emanuel, você vai ter que ir, o aviãozinho para comer. Você passou com o Pedrinho isso, não passou?
1: Não, já estamos fazendo, padre. Já estamos nessa fase já.
0: Já está na fase
1: já,
0: que...
1: Já.
0: E aí tem aquele cospe, não quer comer em hipótese nenhuma.
1: É, só que
0: e
1: aí você está tendo sorte, porque ele come de tudo e come muito bem, graças a Deus.
0: Então, mas calma, por isso eu falei ainda, você não entendeu. Ele não entendeu ainda, Padinha. Ele tá na...
2: Vai existir um momento que ele não vai querer. Não vai querer algumas não. comidas. Ainda mesmo quando ele descobrir outros sabores. Aí.
0: Não queremos. Deixa ele passar, né? É experiência. Né? Então, coisa. Padre, mas vai ter. Podinha sabe o que eu estou falando. Podinha, a Roselice sabem. Okay. E quem foi pai sabe o que eu estou falando. Eu estou usando uma analogia que é verdadeira. Entenda. A tua criança vai ter que comer. Você pode dar, você pode colocar na boca, mas você não vai poder engolir por ele. Você não vai poder engolir. Ele é livre. Ela é livre. A criança. Então, Senhor, nos dê prudência, discernimento e sabedoria. E você tem que querer. Tem uma das músicas que eu gravei no comecinho do meu ministério. Basta querer. Se você não quer. Se você não quer. A graça não acontece. Você tem que querer. E eu lanço agora a pergunta, você quer? Você quer? Porque o Senhor nesse momento está... Eu ia falar os dois lemas, eu acabei ficando só num mesmo. Jesus afasta de mim tudo aquilo que me afasta de ti.
1: Jesus afasta de mim tudo aquilo que me afasta de ti.
0: E o Senhor te entrega a nossa crença muito forte, a palavra rebeldia. Nós estamos num mundo que a gente fala da impaciência, mas que as pessoas estão rebeldes. Essa é a ação. O que que aconteceu no céu? Uma rebelião. Lúcifer, o anjo da luz, o termo Lúcifer, o anjo da luz, se rebelou. Perdeu, porque ele não é Deus. A inveja o consumiu por causa de nós. Quando ele compreendeu a dimensão do que nós seríamos, o que Deus tinha preparado para nós, ele não pode atingir a Deus. Entenda, estou usando uma comparação simples de uma teologia mais profunda. Como que ele fere a Deus? Mário, Pandinha, vocês dois vão poder me entender, porque os dois fica fácil. Quem machuca mais? Eu machuco.

0: machucar você ou o João Manuel ou o Pedrinho?
1: Ah, o João.
2: Pedrinho, padre.
1: É, é. O João.
0: Não precisa nem falar, eu preciso falar duas vezes. É o que o inimigo, cada pessoa que, ele, que é filho de Deus, batizado, que ele afasta, que ele leva para a corrupção. Que ele, é um modo que ele ataca a Deus. Entendeu? Que ele sabe que ele já é derrotado, ele está perdido. Mas ele fala, ah, é assim, mas eu vou tirar o quê? Eu vou levar comigo tudo aquilo. Olha a maldade que faz, o ódio. Que o demônio é puro ódio. Para eles não tem salvação. Padre, para eles não. Porque eles têm total consciência. Tudo que fizeram, com total consciência, muitas vezes nós não temos. Por isso que para eles não tem. Eles já estão condenados. Obrigado, Senhor Jesus, porque minha missão aqui, a nossa missão, Mari Pandinha, momento de fé, é salvar almas.
3: Eu te amo, Jesus.
0: E obrigado, Senhor, não é julgar, não é condenar, mas é salvar. E o Senhor sabe cada ferida que aí está. Eu tenho que terminar. Mas obrigado, Senhor, porque o teu sangue poderoso, o nácar, não é nácar que... Eu sei o nácar porque é o jubileu que eu estou vivendo. É o sangue de Jesus e o amor a Ele que faz com que tudo concorra para o bem. O nosso bem. Ame Jesus. Mas ame de coração. Esse é o alimento sólido. E como eu vou amá-lo? Pela palavra, pela Bíblia. Leia a palavra de Deus, se alimente.
3: Eu te amo, Jesus.
0: E obrigado por aqui, por ter esse momento de fé que nos mantém em pé. Nós vamos para o intervalo. Bendito momento de fé
4: que nos mantém em pé.
3: Jesus, eu te amo, Jesus.
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1: Vamos lá, Pandinha, primeira carta de Pedro, capítulo 5, versículo 8. Estejam alertas e fiquem vigiando, porque o inimigo de vocês anda por aí como um leão que ruge, procurando alguém para devorar. Pessoal, o inimigo está sempre atento, por isso nós precisamos estar sempre alertas. Vamos vigiar. Tá fazendo mal? Muda. Tá assistindo alguma coisa que tá abrindo uma brecha para você deixar o inimigo entrar na sua vida? Muda de estação, vai fazer outra coisa, comece a mudar hábitos. O padre sempre fala dos fatores desencadeantes, né, que são os gatilhos, fatores desencadeantes. Tem alguma coisa que abre uma brecha para você ter maus pensamentos, tristeza, sentimento ruim? Muda, não é isso, Pandinha?
2: Unção total do padre na oração, né, Mário? Alimento sólido.
1: Sim.
2: O inimigo nos conhece.
1: Sim.
2: E ele sabe o nosso limite.
1: Sabe.
2: Até onde podemos ir, até onde podemos parar. E ele sabe com quem mexer, com quem nós amamos.
1: Sim.
2: De verdade.
1: Pra atingir aqui a gente, isso, ele vai mexer, como o padre falou agora.
2: Então você falou tudo,
1: pra atingir a gente, ele vai mexer com quem a gente ama. Então, pessoal, fiquem alertas. Eu acabei de ver uma mensagem que mostrei pro Guilherme aqui, uma coisa muito triste. Viu, amiga? Tamo em oração, mas fiquem alertas. Não, não deem brechas pro inimigo acessar sua mente, acessar sua vida, o seu interior, Pandinha.
2: Não, e outra. O Mário falou um negócio hoje, seja um anjo na vida de alguém, ou alguém seja um anjo na vida de outra pessoa.
1: Sim.
2: Hoje vivemos um mundo da tecnologia que você pode falar com o mundo inteiro, só que nós não falamos.
1: Sem dúvida.
2: Não conversamos. E aí, Mário, como que você está hoje? Você está bem? Quer conversar? Está com algum problema? Converse com as pessoas que você conhece. Procure saber se elas estão bem ou não, né, Mário?
1: Exatamente, não custa nada. Às vezes, eu estava estudando a vida de Madre Teresa de Calcutá, Pandinha. Ela dizia que não precisa de grandes obras para você fazer a diferença na vida de alguém. Uma palavra, uma mão estendida, um carinho, uma preocupação. Isso pode mudar muito a vida de uma pessoa, Pandinha.
2: É o que está acontecendo na quarentena de São Miguel Arcanjo, né, Mário? Quarentena de São Miguel Arcanjo no YouTube. Acompanhe, viu? E compartilhe.
1: É isso aí, gente. Vamos lá.
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7: E abençoai, santificai, exorcizai, que programa hoje, Senhor. E mais uma vez eu quero terminar com essa frase: Jesus, afasta de mim tudo aquilo que me afasta de ti.
8: Jesus, afasta de mim tudo aquilo que me afasta de ti.
7: Em nome do Pai, do Filho e do Espírito Santo. Amém. E lembra da manhã, 7 da manhã, a voz.
2: A voz. A voz.
7: E netos, né?
9: Jesus. Eu te amo, Jesus.
10: Te amo.

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1: Amém.
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0: achar.
1: Alô?
2: Onde você tá?
1: Eu tô no trabalho, tô trabalhando.
2: Fala a verdade, tem mulher com você, não tem?
1: Não tem ninguém comigo, me deixa em paz, por favor.
2: Eu não preciso.

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Toda serra existe uma Santa Cruz, que nunca será esquecida, por ter nela refletida a imagem de Jesus. 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

0: Deus abençoe você e toda a sua família. Que alegria estar aqui com você, começando mais um programa Eu Seguirei. Eu tenho certeza de que Deus vai falar muito ao seu coração através deste programa. Olha, se você pode, eu já quero convidar você a pegar a sua Bíblia, porque hoje nós vamos meditar a palavra de Deus. A palavra de Deus é o nosso alimento, a palavra de Deus que é o nosso sustento. Eu tenho certeza que essa palavra vai mover seu coração. Olha, aqui você vai ouvir a palavra de Deus, aqui você vai poder cantar. São minutos que ficaremos juntos, onde você vai fazer uma experiência com Deus. Lembrando que tudo que você ouvir aqui, depois fica registrado no meu canal do YouTube, Frei Gilson / Som do Monte, no meu Instagram, no meu Facebook, todos com o mesmo nome, Frei Gilson / Som do Monte, para que você possa também compartilhar essa palavra com os seus amigos, tá bom? Então, vamos escutar a palavra de Deus.
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1: Existe um choro que é necessário. O choro muitas vezes está atrelado à dor, atrelado a sofrimento. Não é desse choro que eu quero falar hoje, um choro de sofrimento, um choro de dor. Mas existe um choro que ele é fundamental. Eu diria que ele é até uma exigência para você entrar no reino dos céus. Existe um choro que é uma exigência. Se você ver o evangelho de hoje, nós vamos meditar assim. É Lucas capítulo 6, versículo 21. Bem-aventurado vós que agora chorais. Esse choro é uma exigência. Jesus não está falando para nós assim, olha, tadinho de você que agora está chorando. Jesus não está dizendo que pena que você está chorando. Jesus não está dizendo infeliz de quem te fez chorar. Não, Jesus está falando bem-aventurado. Feliz é você que chora. É como se ele estivesse dizendo, esse choro é necessário. Mas, veja, porque havereis de rir. Vamos meditar essa realidade. Em nome do Pai, do Filho e do Espírito Santo. Amém. Lucas capítulo 6, versículo de 20 a 26. Naquele tempo, Jesus, levantando os olhos para os seus discípulos, disse: bem-aventurados vós, os pobres, porque vós é o reino de Deus. Bem-aventurados vós que agora tendes fome, porque sereis saciados. Bem-aventurados vós que agora chorais, porque havereis de rir. Bem-aventurados sereis quando os homens vos odiarem, vos expulsarem, vos insultarem, amaldiçoarem o vosso nome por causa do Filho do Homem. Alegrai-vos nesse dia e exultai, pois será grande a vossa recompensa no céu. Porque era assim que os antepassados deles tratavam os profetas. Mas ai de vós ricos, porque já tendes vossa consolação. Ai de vós que agora tendes fartura, porque passareis fome. Ai de vós que agora rides, porque tereis luto e lágrimas. Ai de vós quando todos vos elogiam, era assim que os antepassados deles tratavam os falsos profetas. Palavra da salvação. Então parece que Jesus está dizendo assim, olha, feliz é você que chora agora, porque um dia você vai sorrir. Agora cuidado, você que ri agora, porque amanhã você vai chorar. Então, o que você prefere? Terminar sorrindo ou terminar chorando? Eu creio que você está dizendo assim, eu prefiro terminar sorrindo. Então, para terminar sorrindo, você tem que começar chorando. Porque quem começa rindo, vai terminar chorando. O que isso quer dizer? Santo Agostinho vai nos ensinar, vai nos ajudar. Se propuseres uma escolha entre essas duas coisas, qual é melhor? Se alguém te perguntar assim, o que você prefere, rir ou chorar? O que você prefere? Não, seja sincero, o que você prefere, rir ou chorar? Haveria alguém que não preferisse rir? É claro que nós queremos rir. Alguém entre riso e choro preferiria o choro? Claro que não, todos nós queremos rir. Como o arrependimento envolve um choro benéfico, o Senhor apresentou as lágrimas como exigência e o riso como o benefício resultante. Nossa, Santo Agostinho, ele vai no certeiro. Aqui, as lágrimas são as lágrimas de arrependimento. E o riso é o benefício do arrependimento. Então, um exemplo. O ladrão na cruz, ele chorou na cruz. Ali tinha lágrimas de arrependimento, minha gente. Ali é o choro do arrependimento. Lembra-te de mim quando entrares no teu reino. Jesus disse para ele o quê? Hoje mesmo estarás comigo no paraíso. Você entendeu? Ele primeiro chora o choro do arrependimento e depois ele vai sorrir a alegria da salvação. Então, esse choro é uma exigência. Sem o choro do arrependimento não há salvação. Não sabemos aonde do outro lado o outro amigo estava, né? Porque foram dois na cruz, o outro não mostrou arrependimento. Jesus não falou para o outro, hoje você vai estar comigo no paraíso. Nós não sabemos onde ele está, mas a verdade é que um chora, se arrepende e logo recebe a promessa do paraíso. Como assim? Santo Agostinho continua. Quando ele diz no Evangelho, bem-aventurados os que choram, porque haverão de rir, então, chorar é uma exigência e rir a recompensa. Ele usou o riso para significar alegria, não quis dizer gargalhada, mas exultar de alegria. Abra sua Bíblia em 2 Coríntios, capítulo 7, versículo 10. De fato, a tristeza segundo Deus, então essa tristeza Deus quer de você. Bem-aventurados os que choram, Deus quer essa tristeza. De fato, a tristeza segundo Deus produz um arrependimento salutar, de que ninguém se arrepende enquanto a tristeza do mundo produz a morte. Então existe uma tristeza do mundo, mundana, e existe uma tristeza de Deus. A tristeza de Deus te leva ao arrependimento para que você mude de vida e para que um dia você receba a recompensa, a alegria, o riso no paraíso. Abra sua Bíblia em Tiago capítulo 4, versículo de 9 a 10. Reconhecei a vossa miséria, afligi-vos e chorai. Converta-se o vosso riso em pranto e a vossa alegria em tristeza. Humilhai-vos na presença do Senhor e Ele vos exaltará. Está aqui, minha gente. Não tenha medo de chorar os seus pecados. E para você que é católico, lá no confessionário com o sacerdote. Eu preciso chorar os meus pecados. Pai, Filho, Espírito Santo. Amém.
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1: Resposta a essa palavra, eu quero convidar você agora a cantar comigo.
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1: O programa de hoje está bom demais e eu quero lembrar você, se você quiser ouvir mais pregações, mais meditação da palavra, basta você me acompanhar no meu canal do YouTube, Frei Gilson / Som do Monte, no meu Instagram, no meu Facebook, no meu TikTok, e lá você vai encontrar muito mais palavra de Deus para você.
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1: Nós vamos terminar este programa rezando. Eu quero clamar agora por você, quero clamar pela sua família. Senhor Deus, libera agora o teu Espírito Santo sobre cada pessoa que acompanha este programa. Vem, Espírito Santo, enche todos os que estão acompanhando este programa agora. Libera, Senhor, para esta pessoa o que ela mais precisa, para o corpo e para a alma. Libera, Senhor, curas e libertações em nome de Jesus para esta pessoa que assiste, que acompanha, que escuta e para toda a sua família. Eu clamo a tua poderosa bênção. Visita agora com bênção de proteção. A bênção que só o Senhor pode dar. Abençoe-vos o Deus Todo-Poderoso, Pai e Filho e Espírito Santo. Amém.
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0: Nerd, seja bem-vindo, seja bem-vinda, nova difusora, Rádio do Coração, hoje, quarta-feira, meiuca da semana, vamos juntos até as 3 horas da tarde. Rádio do Coração. Com muita moda boa, hein? Ai, meu Deus do céu. 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

0: Boa tarde, boa tarde, boa tarde. Ih, meu Deus do céu, não saiu agora. Meu pai amado, em karma aí. Rebobina a fita porque não deu certo. Não saiu conforme esperado. Volta a fita aí. Volta a fita aí. Seja bem-vindo, seja bem-vinda. Agora sim, a nova difusora, a Rádio do Coração. Eu, Vini Martins, vou com você até as 3 horas da tarde com muita música boa e moda gostosa. E claro, claro, você ajuda a gente a montar a nossa programação. Nosso WhatsApp também, o telefone fixo é o Telezap. É o 3807-2237. Pode mandar mensagem, pode pedir música, pode mandar abraço, sinta-se à vontade. Bom, ontem não consegui vir também, nem no dia 7, né? Dia 7, dia 8, não vi porque a garganta azedou.
1: Aô, potência!
0: Azedou, a teimosia falou mais forte. Ah, meu Deus do céu, não deu bom. Tomei chuva, aí já ficou uma embolada aqui, pelo amor de Deus. Ave Maria, meio de 48, moda boa não para. Então, para você que está em casa, no carro, no trabalho, chácara, sede de fazenda, aonde quer que você esteja, vamos juntos até as 3, com a primeira de hoje. Eu me amarrei. Colocar as músicas agitadas, né? Tá chovendo, para dar aquela esquentada, né? Pro sangue bombear, pro sangue colar nas veias, hein? Ó,

o Ataíde Alexandre. Rosas e Versos é a nova difusora, Rádio do Coração, com muita música boa e moda gostosa. E hoje, quarta-feira, dia 9 de setembro de 2026, ó, tá passando rápido, hein? Tá passando rápido, é, daqui a pouco, é, bom, não vai demorar muito, né? A gente vai passar na rua, já compra os enfeites, compra a bolinha de Natal, compra a árvore, compra isso, compra aquilo, compra o pisca-pisca. É, tá num piscar de olhos, literalmente, vai brincando, vai, passar rápido. Passar rápido o tempo, então, mais um pouco é o meio, no meio de setembro, mais um pouco é o meio, meu Deus do céu. O nosso Telezap continua liberado no 3807-2237-19. 3807-2237. Então pode mandar mensagem, pode pedir música, pode mandar abraço, sinta-se à vontade. O meu fone não tá legal, não tá daquele jeito. É, alô Lu, você tá bom ou não? Um abraço pra você. Pediu uma moda hoje? Fala pra nós aí, chora que eu te escuto. Quem também está com a gente é o Wilson tá digitando agora. Eu vou esperar aqui também. Enquanto isso, vou mandar um abraço para o nosso amigo Leandro, que está lá na Fazenda Nova Sintra. Alô, Leandro, você tá bonzinho ou não? Uma boa tarde para você e para toda a família, juntamente com o Oscar, a Maria Pascolon, todo mundo ligado, ligada na nova difusora. Um beijo para a Beth também. Alô, Beth, um beijo para você. Ela que está lá no Jardim Moreirinha também nos acompanhando. Beijo no coração. Ô, Lu, ô, Vini, o radinho já estalou no 12 com o Zezé. Ah, rapaz, é bom, hein? Pra dar aquela animada, né? Ah, bom demais. É, tá divino aqui, ó, o Visto de Arcadas. Toca um modão pra nós com Eduardo Costa. Pronto, falei. Toco sim, pode deixar. Um abraço pra você. Um abraço pra sua esposa também, a Silvana. Aquele abraço, hein? Já vou deixar separada a música aqui. Senão aí tocando as outras, acaba esquecendo. Se esquecer não é bom não. Não é bom não. Pronto, falei, né? Essa aí? Então beleza, já tá na ponta da agulha aqui, meu querido. Abraço pra você, tá bom? Mandar um abraço também pra Claudete lá do Ribeirão. Alô, Claudete, um beijo pra você, tá bom? Agradeço o seu carinho, a audiência e também a sua sintonia. Chegando agora o João Carreiro Capataz. Cadê? UB5.

Então, deixa eu te amar, por favor. Chegando agora o Eduardo Costa. Pronto, falei. Umi 12. Seja bem-vindo, seja bem-vinda. É a nova difusora, a Rádio do Coração.

0: César e Paulinho, Santa Maria do Brasil. E ouvimos também Pronto Falei,
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0: Muito bem, chegando agora o Gil Mineiro e Marciano. Aline, 1h20, seja bem-vindo, seja bem-vinda, é a nova difusora, Rádio do Coração.

0: Olha a hora, em 1h27.
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o Chitão e o Chororó, Evidências, 1990, lançamento, é assim. Chegando agora o Leandro Leonardo e Cascatiana, Índia. 1:33, a moda boa não para, nosso WhatsApp segue liberado no 3807-2237.

Ronaldo Viola e o João Carvalho, buquê de rosas. E a moda não para de jeito nenhum. Faltando 15 para as duas, é a nova difusora. Chegando agora toda hora Sampaio, passe livre.

família Eduardo, Vendaval de Ilusões aqui na Nova Difusora, Rádio do Coração. Na sequência, o nosso intervalo, não sai daí, já estamos de volta. É VaptVupt!

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2: Olha a hora, hein? 1h56.
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o Tiãozinho Alessandro, fui dando porrada. Chegando agora o Mato Grosso e Matias, 24 horas de amor, 2 e 9. E a moda boa não para de jeito nenhum, hein?

0: é o Christian Ralph, esse amor que me mata. Chegando agora o Zezé e o Luciano, andorinha machucada, o pai, o Lu, aumenta o volume aí, hein?
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0: Diretamente de 1993, 12 e 17.

0: Olha a hora, em 2h28.
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0: Mandando essa música aqui para o nosso amigo João Oliveira lá de Pedreira. Alô, João. Aquele abraço para você. É o Jean Giovanni, Roupa de Lua de Mel.

aí a moda boa, hein? Chegando agora a solidão com o Leandro Leonardo. Alô, Terezinho, um grande beijo pra você e pra toda a família. Ô Zé, você tá bonzinho ou não? Zé Brolese, aquele abraço, hein? 2 horas e 34 minutos, esse é o lançamento. 1987.

0: poder.
1: Nova Difusora, boa tarde, amigo Venício. Ô, Venício, tá bom o programa aí, sucesso. Viu, que chuvarada, hein? Rapaz, tô parecendo janeiro, estamos
2: mesmo
1: aqui na cocheira das vacas, aqui pra dar uma limpeza aqui, pra tá atolando até as vacas agora fora.
2: Ô,
1: não
2: dentro da
1: cocheira,
2: rapaz.
1: Mas lá fora tá atolando, não é? Eu, Elvio, aqui os Pernambuco, aqui no Parque Modelo, viu? Então toca aquela modona boa do Tião Carreiro pra nós,
2: Mando. Boi Soberano.
1: Todos os ouvintes pra você também. Obrigado, Fala Fala. Fica
2: bem, Fala
1: Fala. Feira pra nós. Tamo na escuta aqui. Falou, filho.
2: Falou.
1: É os Pernambuco aqui, o Marco, o Elvis, o filho do Marco e o Carlão, todo o pessoal aqui
2: do Leite
1: aqui. Falou, um abraço, boa tarde.
2: Boa tarde, Fala Fala, aquele abraço pra você. Chegando agora o Tião Carreiro de Pardinho, César de Paulinho. Boi Soberano.

0: a nova difusora, a Rádio do Coração com Cleiton Camargo, Quando um Grande Amor se Faz. E o Rick Renner, Saudade Pesado, Tião Carreiro e Pardinho com César e Paulinho, Boi Soberano. E eu estou ficando por aqui, grande beijo no coração, grande abraço, até amanhã, assim, se Deus permitir, a direção deixar. Eu volto com você a partir, depois do horário político e depois do Frei Gilson, tá bom? 15 para 1, mais ou menos, eu volto com você. Chegando agora o Marcos Viana com Revista Difusora. E a última de hoje é do Zoom, é o Milionário e o José Rico. Até amanhã, se Deus permitir, a direção deixar.
1: Agora eu vou embora, mas amanhã voltarei para acabar com tudo isso aqui.
0: Ô, louco! 12h55.

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2: É isso, sou eu a partir de agora com você até 5 horas da tarde, nessa tarde chuvosa de quarta-feira aqui na cidade de Amparo. Quanta chuva, hein? Aliás, na região metropolitana de Campinas, a chuva chegou chegando, hein? E a previsão é para mais chuva ainda entre hoje e amanhã. Eu vou procurar aqui algumas informações sobre meteorologia, porque a nossa região vai ter bastante chuva, viu, gente? Então vai se preparando aí, porque não é só assim para hoje, para amanhã. Me parece que vai rolar a semana inteira. Mas aqui no Revista Difusora, a nossa revista eletrônica, eu vou contar tudo para você. Tá bom? Vamos falar de bastidores, dos artistas, do que acontece por aí, trazer informação pra você, porque assim a sua tarde fica agradável, a sua tarde fica muito melhor. É a música boa, é a informação que você precisa, e aí você no seu trabalho, no seu compromisso, faz companhia pra mim e eu faço pra você. Combinado então? Ah! E é lógico que o nosso contato direto é o nosso WhatsApp 19-3807-2237. Você pede a sua música, a gente pode prosear. 19-3807-2237. Combinado então? Simbora até 5 horas da tarde com muita música boa. E para começar o Revista de hoje, tem Maurício e Mauri.
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0: Assim começamos a nossa tarde de quarta-feira, coisa gostosa, hein? Chitãozinho e Chororó, somos assim. É só moda boa, revista Difusora, a nossa revista eletrônica, todas as tardes aqui na Rádio do Coração. E não é só música boa, não é só informação, é dicas também, tá? É dica boa pra você cuidar da sua saúde. Olha só, quantas vezes, essa é a pergunta pra você, tá? 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
1: pra nós, meu amigo.
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Jean Giovanni, sua vez, modão, chonado demais, hein? É o William Bonner, né? Todos nós conhecemos lá do Jornal Nacional, grande jornalista, muito renomado. Ele revelou que agora ele tá feliz da vida, né? Que o coração dele sorri, porque ele consegue atender todas as pessoas, porque antigamente ele tinha medo do contato por causa da hostilidade, né? As pessoas confundem o trabalho das pessoas com o seu dia a dia, com aquilo que ele acredita. Tem muita gente que, porque você dá uma informação no rádio, na televisão, na internet, e você, dependendo, claro, do veículo que você trabalha, que você tá puxando sardinha para um lado. Não tenho nada. Por exemplo, eu no meu trabalho eu procuro ser o mais imparcial possível. Eu não tenho lado. A não ser que quando fala-se do meu Corinthians, aí é outra coisa. Mas quando você tem que falar de futebol, trazer uma informação e você tem que ser profissional, aí é uma outra coisa. A gente tem que trazer a informação com fatos, com verdades, né? Porque você pega a internet com tanto fake news que tem, né? Já confunde a cabeça da gente. Isso daí, essa política que tá, pra mim, nojenta. É mentira dos dois lados. Pra mim, cara, eu não vejo nada. Mas eu como profissional, tenho que trazer as informações corretas. Porque você, do outro lado, merece receber toda a informação correta. Então, quer dizer, ele tinha medo disso, né? As pessoas confundirem isso. E aí, em entrevista ao canal YouTube, cá entre nós, de Fátima Bernardes, sua ex-esposa, com a sua filha Bia Bonemer, William Bonner, ele comentou sobre a mudança de postura ao ser abordado nas ruas com pedidos de fotos. Aspas para William Bonner, vou te dizer uma coisa que deixa muita gente admirada. As pessoas que trabalham em televisão dizem, é impressionante, você nunca diz não. Claro que não posso dizer não, explicou ele. Eu passei 10 anos, né? 10 anos, 10, 12 anos, quase 15 da minha vida com gente botando o dedo na minha cara. Agora, quando alguém se aproxima e quer uma foto, quer me dar um abraço, quer que eu mande uma mensagem para a mãe, como é que eu vou dizer não? Eu abro o meu sorriso mais simpático, o meu sorriso mais sincero, porque o meu coração está sorrindo. O apresentador afirma se sentir assim bem com as abordagens. Eu estou muito feliz nessa situação e quero que perdure. Ele agora apresenta o programa de sexta-feira na Globo, né? O Globo Repórter. Ele é a Sandra Annenberg. E é claro, é um programa mais leve, né? Fala sobre outras coisas, outros assuntos, e é bem melhor, inclusive, mais leve poder apresentar um programa como esse, não é verdade? Deixa eu mandar aqui um boa tarde pra Joyce Suzuki. Ela me pediu e ouviu o Rio Negro Solimões, saúde e paz, né, Joyce? Obrigado, viu, querida amiga? Um abraço pra você, uma ótima tarde aí em Porto Mendes, no Paraná, onde você está nesse momento. A Vaíde também tá comigo, tá em Jaguariúna. Ela pede pra ouvir Lourenço Lorival, Menina da Aldeia, Vou Tocar. E nosso amigão de todas as tardes, o nosso amigo, o alemão, aí do alemão Amortecedores, que tá sempre curtindo a gente, né? Dia pra botar, a gente pra trabalhar, né? Tem que trabalhar, né, alemão? Não pode ficar parado não, meu amigo. Aquele abraço pra você, viu? Olha a hora, faltam 20 pras 4, uma ótima tarde pra você.

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10: Muito bem, já estamos de volta. A tarde gostosa no seu rádio, Nova Difusora e a nossa revista eletrônica.

Prazer ter a sua companhia, viu? Eu sou o Marcos Viana, estou aqui com você até logo mais às 5 da tarde, convidando você a participar comigo pelo nosso WhatsApp 19 3807 22.

modão, hein? Gino e Gino, apaixonado por você. Ei, seu Dito! O senhor tá bom? Seu Dito é de São Dimas, do bairro São Dimas, mas ele está hoje em Serra Negra, né? Mandou mensagem aqui pra mim, falou comigo aqui no telefone. Marca, eu tô aqui em Serra Negra. Sou do São Dimas, mas eu tô aqui em Serra Negra. Aí é bom, né? Curtindo o friozinho aí em Serra Negra, né, seu Dito? Aí é bom demais, é bom demais. Seu João Oliveira também tá com a gente aí em Pedreira. Também tá ligado aqui com a gente. O seu Dito pediu aí uma música do Gino e Gino, eu toquei essa. E seu João pede pra ouvir o Canoeiro, tocar com o Cacique Pajé. Quero mandar um abraço também pra Dona Maria Pascolon, aí da Fazenda Nova Sintra. Ela que tá sempre ligada com a gente aqui, né? Ela, os familiares, o filho Leandro, as filhas, o marido, o seu Oscar, a família toda aí na fazenda, que gosta de ouvir música boa, né? A Dona Maria, ela me pediu e ouviu a música do Felipe Falcão, Milagre da Santa, que é bonita a música, né? Tem uma letra assim muito, muito bonita. Essa música é o Milagre da Santa. E você, quer ouvir qual, hein? Conta pra mim aí no 19-3807-2237. Bora pedir sua moda. Ó, se você apostou na Mega Sena ontem, saiba que você não ganhou, pelo menos o prêmio principal não, porque acumulou, viu? Nenhuma aposta acertou as 6 dezenas do concurso 3.055 da Mega Sena, que foi realizado ontem à noite. O prêmio acumulou e agora está em 76 milhões de reais. É isso mesmo que você ouviu.

Tá quinta-feira 10, né? Eles colocaram aqui 9, mas amanhã é dia 10. Então, 76 milhões você pode tentar a sorte. Os números sorteados ontem foram 1, 11, 36, 43, 48, 49. 1, 11, 36, 43, 48, 49. Na quina, com 5 acertos, 54 apostas foram contempladas com R$34.793. R$34.793,09 para cada um, tá? Já a quadra teve 2.787 apostas. Aqui conseguiu marcar lá 4 pontos. Deu R$1.111,21. Já ajuda, né, na conta do mês, né? R$1.111, tá bom. Bom, o próximo concurso da Mega será realizado amanhã, quinta-feira, dia 10. O sorteio ocorre a partir das 21 horas com transmissão ao vivo pelo YouTube da Caixa. Tente a sorte, tá bom? Você pode apostar até 8 horas da noite. 76 milhões, quem sabe a sorte vai sorrir pra você.

0: Louisiana. Quem mandou foi a dona Regina Bortolotti. Obrigado, dona Regina. Vou ver se eu acho essa música aqui, tá bom? Um abraço pra senhora e uma ótima tarde também.
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0: 4h32.
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0: 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Ô Solange, tudo bem, minha amiga aí no Pinheirinho? Ela me pediu uma música aqui que eu não achei, também não achei a música da dona Regina Bortolotti. Dona Regina, me perdoa, não achei do Leonardo, que a senhora me pediu, e a da Solange também não, viu? Vou ficar na dívida aí com vocês hoje.
1: Oi, Marcos, boa tarde.
0: Oi,
1: tudo bom?
0: Tudo.
1: Marcos, se der tempo, você toca a música pra mim, Celesteiro da Lua. Olha, um grande abraço para você, tudo de bom, um ótimo fim de tarde, uma noite abençoada e fique com Deus.
0: Amém, a senhora também mandou um áudio bonito, super simpática, dona Lourdes, ela não falou o nome, né? Mas eu vou tocar sim, com toda a certeza do mundo, tá aí Celesteiro da Lua, dona Lourdes.

Zezé de Camargo e Luciano, te amar assim, bom demais, hein? E assim, vou me despedindo de você, agradecendo aí a sua participação pelo nosso WhatsApp, viu? No 3808-3807-2237, vem aí o Kelvin Souza.

É o Veículos. Ó, amanhã, depois do Vini Martins, eu tô de volta, hein? Super beijo no coração, Deus abençoe seu fim de tarde, seu comecinho de noite. Fique com o Kelvin Souza e amanhã às 3 da tarde estaremos juntos aqui na Rádio do Coração. Indo embora, deixando o Renê e Ronaldo de cara com a solidão. Tchau, gente. Deus abençoe, viu? Obrigado mais uma vez por esse carinho maravilhoso, essa companhia que é simplesmente demais. Valeu.

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2: 5:01, boa tarde.
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1: Sou eu mesmo, a partir de agora, depois do Marcos Viana e o Revista Difusora. Vamos juntos até as 7 da noite, hoje, dia 9 de setembro de 2026, estamos na quarta-feira, meio de semana. Essa semana vai ficar um pouquinho mais curta, né, devido aos feriados aí, né, pra você que folgou durante esse feriadão aí, tá uma maravilha, né? Já começou no meio da semana, então vai ser um pouquinho mais curta, né? Pra você que tá ligado sempre junto com a gente aí, 3807-2237, pra você mandar o seu alô aqui, viu? Tá, pedir a sua música, bater aquele papo, né? Vou ver se a gente prepara aqui alguns sorteios pro final de semana. Ah, porque a gente sorteou bastante coisa aqui no nosso horário aqui, né? Teve bastante participação, graças a Deus, né? Agradecer primeiro a Deus, né? Pela oportunidade, pelos amigos, pelas pessoas maravilhosas que Deus coloca no caminho da gente, pra gente também proporcionar alegria e felicidade para outras pessoas, né? É, e a vida é assim, né, gente? A gente tem que justificar a nossa passagem aqui nesse plano. É, tem que servir para alguma coisa, não é verdade? É, porque viver só por viver não tem sentido, não tem graça, não é verdade? 5 horas, 6 minutos, 19-3807-2237. Participe, manda pra gente aqui.
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0: 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Você ouviu aqui na Nova Difusora, Christian Ralph, Vira, Virou, João Mulato e Douradinho, Carroça Véia, foi pro Marcão em Pedreira. 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
0: 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Ei, lasqueira, é fogo no pé da goiabeira, hein? Ó, será que vai chover? Vai chover e não tem lenha. Se tiver fogão a lenha aí, se você guardou a lenha bem guardadinha aí, beleza. Mas se não, com esse tempo aqui, você não consegue acender o boca do dragão não, viu?
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0: Boa tarde, Bete. Tudo bem, Bete? Tudo bem, minha querida? Bete tá em Itatiba sempre junto com a gente. Ô, Bete, já coloquei aqui você, toda a sua família aqui na oração, viu, minha querida? Ah, daqui a pouco eu vou trazer uma palavra aqui que, olha, vai ser uma bênção. Quem mais que tá por aqui? Oi, boa tarde.
3: Boa tarde, Kelvin. Ei, Kelvin.
0: Ô, meu irmão.
3: É o Paulo Afonso de Cosmópolis.
0: Você tá bom, Paulo Afonso?
3: Tá.
0: Ei. Olha, meu irmão.
3: Que tal a gente ouvir uma música das antigas?
0: Qual é?
3: De Milionário José Rico.
0: Certo.
3: Ofereço pra minha irmã Silvia, que
0: Silvia.
3: Tá aqui em casa.
0: Oi, Silvia, boa tarde.
3: E tá tudo ótimo, tudo certinho, tá?
0: Graças a Deus, né? Opa.
3: Alô, e vai Corinthians.
0: Vai Corinthians, hoje tem. Hoje tem, rapaz.
3: Alô, tchau.
0: Valeu, valeu, Paulo Afonso, um abraço pra você, viu, meu irmão? Vou tocar uma boa pra você aqui do Milionário José Rico, viu? Daquela lá do fundo do baú. Alô, meu irmão, fica com Deus aí, viu? Você, a irmã, enfim, todos que estão aí na sintonia, tá certo? Quem mais que tá por aqui junto com a gente aqui? Oi, boa tarde.
4: Kelvin,
0: oi, Toninha.
4: Você, tudo tá tudo bem, graças a Deus.
0: Graças a Deus, querida.
4: Tirando esse dia de chuva, mais chuva, né, Kelvin? Fazer o quê, né? Tudo que Deus manda pra nós é bem-vindo.
0: É verdade.
4: Espero que você esteja bem. Kelvin, eu queria ouvir
0: Deus.
4: Aquela música, tira a roupa, põe a roupa no varal que vai chover. É essa música que eu quero ouvir. Se você tiver aí no seu programa de som, você toca pra mim ouvir, eu ofereço pra você, pra Belinha, pro Juquinha, pra toda a turminha do grupo e pra todos os ouvintes da Nova Difusora. Kelvin, um abraço, fica com Deus,
0: querida.
4: Uma boa tarde, com a bênção de Jesus pra todos nós nessa tarde chuvosa. Maravilhosa, Kelvin.
0: Amém,
4: abraço,
0: querida. Outro pra você, querida. Alemão de Mojimirim, abraço pra você, ô Alemão. Com esse tempo aí, tem que catar firme aí nas pancadas aí pra ver se o negócio encaixa no lugar aí, né, Alemão? Alemão dos amortecedores, pensa num cabra que eu vou te contar. Dorme com amortecedor, levanta com amortecedor, vai dormir com amortecedor. É, ele falou que esse dia ele teve um sonho. Aí ele levantou, quando ele viu, ele achou que ele tava recebendo o dinheiro da Mega Sena, ele tava batendo no amortecedor. Praft, praft, praft, praft, praft. Ei, Alemão, graças a Deus, né, Alemão? Eita, nós. É, boa tarde, oi, boa tarde. Quem tá por aqui, hein? Rapaz, boa tarde, meu jovem.
5: Vai, Corinthians, pagar a conta. Time falido.
0: Paga a conta.
6: Maringá, Paraná. Que, mano, Maringá tá chovendo, não, irmão.
0: Tá não? Como é que tá o tempo aí, então? Ei, rapaz. Ô, Hilton. Vê como é que tá o tempo pra nós aí, então, rapaz. Daqui a pouquinho eu vou tá trazendo a previsão do tempo por aqui, viu? Beleza. Olha, 5h21. Boa tarde.
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Nova Difusora, Rádio do Coração, Zé Carreira e Carreirinho Ferreirinha. Antes, Rick Renner, tira a roupa que a Toninha dançou, que eu vou te falar. Com roupa ou sem roupa, eu tenho certeza que ela chegou a suar de tanto dançar, né, Toninha? É, boa demais pra dançar. Tira a roupa. Eita, nós. Ai, Deus do céu. Você ouviu também o milionário José Rico, Anjo Loiro.

0: Relógio que atrasa não adianta. 5:32, boa tarde.
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Lindo demais, Chitãozinho e Xororó, Tristeza do Jeca. Olha, faltando 21 minutos para 6, daqui a pouquinho tem um momento de fé, viu? Daqui a pouquinho tem um momento de fé. É uma palavra maravilhosa que Deus preparou pra gente hoje, tá? 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

0: Oi, oi, parou aqui, rapaz. Por que parou? Parou por quê? É, rapaz, é o Festival da Linguiça de Bragança, patrocínio da Ecobir e Duzão Despachante, viu? O apoio da Prefeitura de Bragança Paulista, realização da Albrag. Agora sim é pra chamar aqui no Zap Zap, rapaz, chama.
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0: Quem tá por aqui? Deixa eu ver aqui. Oi. Quem é?
2: Tá marcando chuva pra amanhã, parceiro.
0: É mesmo? Homem do céu. Ai, Deus do céu. Ô Dirce, ô Dito, a Dirce ligou aqui, participou da nossa programação, tá mandando abração pra irmã Clarice, que mora em Três Pontes, pediu pra colocar o nome na oração, já tá aqui, viu, querida? Ô Ditinho.
3: Fala, Kelvin Souza.
0: Beleza,
3: tarde,
0: meu irmão.
3: Boa tarde.
0: Opa.
3: Tá chovendo, a chuva continua, hein?
0: Verdade.
3: A semana inteira, tá vendo a previsão.
0: É verdade.
3: Aí tá bom, né? Toca a moda boa do trio Parada Dura pra nós depois, aí. Barco de papel, aí. Beleza?
0: Barco
3: Manda
0: de
3: todo
0: papel.
3: Manda pra tá na escuta da Nova Difusora. Manda pro Samuel, pro Grilo lá, pro Zé Fala. Pra todo o pessoal que tá na escuta aí, pro Caquinho. Pessoalzão de Amparo aí, tudo aí. Fica com Deus, um abraço e bom programa.
0: Valeu, meu irmão.
3: Tava
0: forte
3: aqui,
0: abraço.
3: Aqui.
0: Forte abraço.
3: Obrigado
0: pra você
3: aqui,
0: também aí, viu?
3: Boa aí. Fica com Deus, um abração.
0: Valeu, Ditinho. Forte abraço pra você aí também, viu, meu irmão? Tudo de bom aí pra você, viu? Pra esposa, pra todo mundo aí, tá? Ô, Kelvin, Clay Natanael Azevedo, São Luís de Montes Belos, Goiás, tá ligado aqui na Difusora, abraço pra você aí, meu irmão, alô, meus irmãos de Goiás aí, hein? É a terra da pamonha, terra do piqui, bom demais. Toninha, gostou da moda, Toninha?
4: Nossa, Kelvin, essa música é até boa pra dançar, pra dançar o pé.
0: Toninha, não, fala sério.
4: Boa, hein? Eu
0: Fala
4: acertei
0: sério.
4: Dessa vez, hein?
0: Acertou de cheia, Toninho.
4: Ai, que é nós só mesmo, né? Só nós mesmo,
0: não,
4: né?
0: Não
4: Vamos
0: tem...
4: pra cima aqui pra baixo, é só minhoca.
0: Só minhoca, é verdade,
4: abraço,
0: não tem pra ninguém.
4: Querido.
0: Outro, querida, tudo de bom pra você, viu? Fica com Deus aí, viu? Quem mais que tá por aqui, ó? Quem mais aqui, oi?
5: Boa tarde, Kel. Tudo
0: Boa
5: bem?
0: Boa tarde, tudo?
5: Aqui é o Edmir, aqui de Varginha.
0: Tudo bem, meu irmão?
5: Deixa eu te falar, manda uma moda pra nós aí, com o Reunião com o Solimões.
6: Madrugada Triste.
5: Madrugada Triste, o Léo quer escutar, porque o Léo tá apaixonado.
0: É mesmo, rapaz?
5: A namorada largou dele, que ele tava bebendo demais.
0: Vixe, aí, Maria, tá com... Tá com o pé inchado.
5: O pé dá um jeito de parar, senão não vai voltar, não. Dá um conselho pra ele aí.
0: Você é Boa doido, velho.
5: Com Deus.
0: Valeu. Rapaz do céu, tá com o pé igual pé de pilão, tá parecendo o pessoal lá da turma do Circo lá, rapaz. Pessoal da turma do Circo lá também, eu vou te contar, rapaz. Fica daquele jeitinho, rapaz. Quando pensar que não, começa a cara inchar também. Aí o negócio fica meio esquisito, né? Ah, fica tudo esquisito, rapaz. Aí já fica achando que é só ele que bebe.
7: Sai daí, cachaceiro.
8: Será que é só eu que bebo? Será que é só eu que tô bebendo? Hein?
0: Sei não, viu? Tem minhas dúvidas, viu? Tem minhas dúvidas aí, rapaz. Rio Negro e Solimões, aqui na Nova Difusora, nessa tarde já.

Nova Difusora, Rádio do Coração, Rio Negro e Solimões, Fio da Madrugada. E que esse tempinho que tá aqui, rapaz. Olha como é bom a gente ter saúde, não é verdade? Como é bom você ir lá no médico, chegar lá, o médico pegar os seus exames e falar assim, olha, tá tudo ok aqui, viu? Tá tudo belezinha. Não, isso é, fala a verdade, não tem dinheiro que pague, viu? Não tem dinheiro que pague. É por isso que eu sempre falo aqui, olha, quem tem saúde é rico, é a nossa maior riqueza, é a nossa saúde, né? Às vezes você pensa assim, nossa, mas ter saúde, tudo é passar do tempo, né? Se você cuida do seu corpo agora, lá na frente ele vai agradecer. Agora, se você não cuida, mas eu já fiz tanta extravagância na minha vida, Kelvin, mas hoje eu não faço mais. Mas fica o reflexo daquilo que a gente fez lá no passado, né? 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

0: Vocês gostariam de pedir aí uma música, Força do Amor, com Lady Laura. Ô, minha querida, uma ótima tarde pra vocês aí também, viu? Vou tocar daqui a pouquinho pra vocês essa moda aí, tá? A Clarice também tá junto com a gente. Tudo bem, Clarice? Oi, Clarice.
1: Boa tarde, Kel.
0: Boa tarde, querida.
1: Deus abençoe, eu sei.
0: Amém, querida.
1: Muita bênção, muita paz, saúde.
0: Amém.
1: Eu quero ouvir a oração, tá bom? Eu quero a música... Meu Deus do céu. João Mineiro e Marciano. Se eu não pudesse te esquecer. Tá bom?
0: Tá bom, querida.
1: Eu quero saber se vai ter o sorteio hoje, tá bom?
0: Tá bom, hoje não tem, querida.
1: Fica com Deus, Deus abençoe.
0: Amém. Amém,
1: um abraço,
0: querida.
1: Um beijo, fica com Deus.
0: Outro, fica com Deus, você também aí. Tudo de bom, viu? Obrigado aí pela sua participação.
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Difusora, Rádio do Coração, Lady Laura, Força do Amor. Eu vou para um rápido intervalo, aí vem já o momento de fé. Na sequência, eu atendo todo mundo aqui, viu? Rapidinho.

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2: 6:01.
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0: A Rádio do Coração, tá começando o momento de fé dessa noite de quarta-feira, hoje dia 9 de setembro de 2026.
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0: Vamos agradecer mais do que pedir. Se temos que pedir, vamos pedir por todos aqueles que estão nesse momento no leito de hospital. Aqueles que estão passando por um tratamento e muitas vezes aguardando na fila por um atendimento, por uma cirurgia. Pedir por todos aqueles que estão presos atrás das grades, às vezes injustamente. Quantas pessoas refugiadas fugindo do seu país de origem, fugindo da guerra, da fome, da miséria. Que aonde há guerra que venha existir a paz. Que Deus coloque sobre os nossos governantes a paz no coração, que venha olhar pelos mais necessitados, por todos aqueles que precisam. Hoje eu trouxe uma palavra. Às vezes a gente sai de casa pronto para uma palavra e chega aqui e Deus dá outra. Em Isaías, capítulo 53, versículo 5, diz assim: mas ele foi ferido por causa das nossas transgressões e moído por causa das nossas iniquidades. O castigo que nos traz a paz estava sobre ele, e pelas suas pisaduras fomos sarados.

Olha, a dor e o sofrimento não têm a última palavra sobre a sua vida. Ao olhar para a cruz, vemos o preço que Jesus pagou para garantir a sua completa libertação e restauração. A cura divina não se limita ao corpo físico. Ela alcança as feridas da alma, dissipa o medo e quebra todas as correntes do passado. Acreditar nessa promessa é reconhecer que a graça de Deus é sempre maior do que qualquer aflição. Hoje, Ele renova as suas forças e convida você a caminhar em total liberdade. Aproveita essa noite, comecinho de noite, e agradeça a Deus Todo-Poderoso.

Todo-Poderoso, oh Senhor. Entramos nesse momento na tua presença, clamando por cura e libertação. Todas as áreas da vida desse nosso irmão e irmã, toca, Senhor. Toca as áreas que essa pessoa mais precisa do teu amor restaurador. Quebra todas as correntes do medo e da dor e renova o espírito com a tua paz. Que recebamos a libertação prometida na tua palavra e que nós possamos decidir caminhar com fé e esperança. Em nome de Jesus. Amém.

0: Nova Difusora, um momento de fé. Teodoro e Sampaio, Jesus e o Fazendeiro. 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Olha, eu vou dar prosseguimento aqui, vou atender agora o Ditim de Serra Negra, vou atender também a Regina Bortolotti, vou atender a Dirce do São Dimas, tá? E você que tá ligado junto com a gente, pode fazer o seu pedido musical aqui, que a gente vai tocando. Agora são 6:15, boa noite.
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0: E prefácio foi pra Regina Bortolotti, né? João Carreiro e Capataz. Também você ouviu aqui na Nova Difusora o trio Parada Dura, Barco de Papel, Puditim e Serra Negra. Deixa eu ver quem foi que pediu a música do momento de fé mesmo. Foi o Wilson de Arcadas. Toquei também pra ele. Tá? Mandar um abraço aqui também pro Leandro da Fazenda Nova Sintra. Né? Pediu oração pra mãe Maria, pro pai Oscar, pra toda a família. Abraço pra você, viu, Leandro? Tudo de bom pra você, viu, meu irmão? 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Meu amigo Cirso, que tá de casa nova, boa noite. E os pés inchados aí, como é que tá a turma aí, Cirso?
1: Ô, Kel.
0: Oi.
1: Beleza?
0: Boa tarde,
1: amigão.
0: Opa!
1: Toca uma música pra nós aí. Escolta de Vagalume. Quer dizer, pra todos os ouvintes e um bando de pé inchado aqui do mar.
0: Misericórdia, rapaz. Você tá é doido, viu? Ô Cirso, você tem que começar a abrir o bar no sábado, 6 horas da manhã, rapaz. Porque eu vou falar a verdade pra você, viu? Pensa num sábado.
2: Sai daí, cachaceiro.
0: Mas eu vou
3: Será
0: falar pra você.
3: Será que é só eu que bebo?
0: Meu amigo do céu.
2: Já vi esse filme.
0: Quem não já viu, né? E quando você chega lá na fila lá, rapaz, você dá uma olhadinha e tem uns que disfarçam ainda, né? Daquela disfarçar, mas tem uns que não sabe disfarçar, não. Bate pandeiro o tempo todo. Parece o X-treme. Pai do céu. Oi, Maria, tudo bem? Ô, Maria, foi Isaac, tudo jogo com você, querida? Ah, legal, querida. É verdade. É verdade. Ó, quem tá por aqui, ó. Diga, Cláudio Mineiro, que voltou com as piadas dele.
3: Opa! Opa. Beleza! Beleza! Joia. Lá vai ela aqui.
0: Vai lá, vai lá, manda lá.
3: O cara estava doente. Precisava fazer uma cirurgia urgente, mas ele não tinha o dinheiro para pagar. O médico facilitou para ele, médico bom, muito bom. Chegou no fim da cirurgia, tudo pronto. Aí o médico passa a receita para ele. Olha, de agora em diante, nada de restaurante, nada de carro novo, nada de mulheres para lá para cá, nada de férias, nada disso, nada daquilo.
0: Nada,
3: mas, doutor, doutor, mas se, espera um pouco, até quando isso? Até você pagar a dívida.
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0: Alô, Dito, alô, Dito.

É a nova difusora tocando o que você gosta, Lourenço e Lorival, Como Eu Chorei. Vamos saber como é que tá o tempo. Olha, em Amparo, a noite segue nublada com 19 graus e chance de chuva fraca, caindo para 18 graus, com probabilidade de pancadas na madrugada. Em Olambra, cidade das flores, a noite registra 21 graus com céu muito nublado, chegando a 19 graus e possibilidade de chuva leve ao longo da madrugada.

0: 6h32, boa noite.
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0: A Rádio do Coração, ótima noite pra você, meu amigo Wagner, tá em São Bernardo do Campo, tá ligado, curtindo a nossa programação, um forte abraço pra você, viu, amigão? Sempre um prazer enorme ter você aqui junto com a gente, viu? Tudo de bom aí, e a chuvinha não dá trégua aí de jeito nenhum, rapaz. Abraço aí, meu irmão.
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Difusora Rádio do Coração, Rick Renner, Escolta de Vagalumes, Os Dois Mineiros, 50 anos de saudade. Quem gosta dos Dois Mineiros é o Bigode de Três Pontes, rapaz. Pensa num cabra que gosta, mas gosta dos Dois Mineiros, que é uma beleza, viu? Bacana demais. 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

0: 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Deixa eu mandar um abraço pra Sebastiana, que é de Sumaré, mas tá em Japurá, no estado do Paraná. É, a Sebastiana falou que tá comendo ovo caipira, tomando leite direto do peito da vaca, né? É, tomando peito, já chega. Ela falou que levanta a sede e já junta no peito da vaca, rapaz. Não quer nem saber, ó. Enche o copão. Ei, Sebastiano, hein? Sebastiano tá no assalto, tá voando, né? Hã? Ah, Deus do céu, viu? Ela falou que não vê a hora de chegar em casa pra ver Pitucha. É? Chegar em casa pra ver Pitucha. Pitucha tá morrendo de saudade do cê, viu? Pitucha, Pitucha falou assim: ai, mamãe, cadê mamãe? Mamãe Seba, cadê mamãe Seba? Ô, Zezé, socorro! Eu vou mandar essa moda aqui pra ela.
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0: Nova Difusora, Rádio do Coração, Paraná querido, milionário José Rico. Gente, eu tô indo embora, vou deixar uma última aqui pra você que tá ouvindo a Nova Difusora aí. Daqui a pouquinho já chega já também aí a Voz do Brasil. E nós nos encontramos amanhã às 17 horas. Muito obrigado mesmo pelo carinho. Quantas pessoas boas, né, interagiram com a gente aqui. Que bacana, viu? Que você possa ter uma ótima noite de sono, tá? Que Deus possa abençoar cada vez mais você, toda a sua família, tá bom? Foi um prazer enorme. Que bênção, né? Que palavra maravilhosa que Deus trouxe para nós nessa noite, no momento de fé, né? E que Deus possa continuar nos usando cada vez mais para trazer a palavra, né, para propagar a palavra, evangelizar na verdade, né? E é isso que a gente tem que fazer no nosso dia a dia, viu? Vou deixar aqui a minha última com Barreirito, Juventude que Perdi, e até amanhã, tchau.
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1: Em Brasília, 19 horas.
0: Está no ar a Voz do Brasil. 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
2: Olá, boa noite.
1: Boa noite para você que nos acompanha em todo o país.
2: Quarta-feira, 9 de setembro de 2026.
1: Vamos aos destaques do dia.
2: Preço dos combustíveis.
1: Decretos alteram tributos sobre gasolina e etanol.
2: Medidas tentam diminuir impactos dos conflitos no Oriente Médio. Gabriela Noronha.
3: As novas alíquotas começarão a valer a partir desta quinta-feira e serão temporárias.
1: Saúde e mudanças climáticas.
2: Força Nacional do SUS reforça a estrutura para acelerar o socorro em emergências e desastres naturais. Luana Karen.
4: Cada base da Força Nacional do SUS vai reduzir o tempo de resposta a emergências sanitárias.
1: Setembro Roxo.
2: Diagnóstico precoce da fibrose cística ajuda a garantir qualidade de vida aos pacientes.
1: Rede Pública mantém centros de referência para identificação da doença. Graziele Bezerra.
5: O SUS oferece uma gama de medicações para tratar a fibrose cística. E no Setembro Roxo, o objetivo é tornar a enfermidade mais conhecida e ampliar os diagnósticos.
2: Hoje, na apresentação da Voz do Brasil, eu, Mariana Jungmann e Luciano Seixas.
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2: Assinadas hoje duas medidas para conter a alta dos preços dos combustíveis no país diante da alta no mercado internacional.
1: As novas alíquotas temporárias passarão a valer a partir desta quinta-feira.
3: Nesta quarta-feira foi assinado um decreto que reduz em 63 centavos por litro a cobrança de PIS/PASEP e COFINS sobre a gasolina. Com a redução, os tributos ficarão em 16 centavos por litro. O texto também zerou as contribuições federais sobre o etanol hidratado, o que representa uma redução tributária de 19 centavos por litro. As novas alíquotas começarão a valer a partir desta quinta-feira, 10 de setembro. E serão temporárias, de acordo com o ministro da Fazenda, Dario Durigan.
6: Nós precisamos fazer um acompanhamento mais pormenorizado, por isso o prazo de um mês, para que a gente que está acompanhando isso diariamente, a equipe econômica, assim que essa situação melhorar, amenizar, a gente volte a rever. Lembrando que o nosso objetivo aqui é que a gente estabilize os preços e assim que tivermos condições, a gente também vai estar prontos para fazer as revisões necessárias.
3: Para o diesel rodoviário, foi assinada uma medida provisória que autoriza a concessão de subsídio a produtores e importadores. O valor da subvenção será definido pelo Ministério da Fazenda e poderá ser alterado conforme as condições do mercado. O objetivo das medidas é amenizar os impactos dos conflitos internacionais sobre o mercado doméstico de combustíveis, como disse o ministro do Planejamento e Orçamento, Bruno Moretti.
7: Nós estamos num período particularmente relevante de safra e o aumento dos preços internacionais tem uma repercussão sobre as operações de importação de diesel. Então, também essa é a razão pela qual a gente está colocando essa subvenção nesse momento. Não tem só a ver com preço, mas também para garantir uma oferta estável de diesel. Os prejuízos ao país seriam muito maiores de abastecimento se nós não aplicássemos essa nova medida.
3: Inicialmente, o valor da subvenção para o óleo diesel será de R$ 1,00 por litro e deverá ser descontado do preço de venda com registro na nota fiscal. Reportagem Gabriela Noronha.
2: A iniciativa do Ministério da Saúde busca descentralizar as ações sanitárias em situações de crise.
1: Para isso, já estão em operação bases da Força Nacional do SUS que atendem as regiões Sul e Nordeste.
2: Hoje, a unidade do Sudeste começou a operar e passa a monitorar situações como enchentes, inundações e deslizamentos.
1: A preocupação do governo federal é com os possíveis impactos do El Niño.
4: Localizada no Rio de Janeiro, a Base Regional Sudeste da Força Nacional do SUS vai atuar na resposta a emergências em saúde pública, reforçando o apoio a estados e municípios, tanto na preparação quanto no atendimento a situações de crise. De acordo com o ministro da Saúde, Alexandre Padilha, a unidade vai reduzir o tempo de resposta a emergências sanitárias, diante de grandes eventos e desastres climáticos.
8: Com a base aqui no Rio de Janeiro, em até 12 horas a gente consegue chegar em qualquer localidade da região sudeste do país.
4: A base do Rio é a terceira do país a entrar em funcionamento. Porto Alegre, no Rio Grande do Sul, e Salvador, na Bahia, já estão em atividades. Outras 6 bases estão previstas até o fim deste ano para atender as demais regiões do país. O ministro Alexandre Padilha destacou possíveis problemas de saúde que podem surgir com as mudanças climáticas e o El Niño.
8: Dependendo da região do país, terá um impacto diferente. Por exemplo, deve aumentar as secas na Amazônia. Para isso, tem uma preparação da saúde para enfrentar essa situação de secas. Deve aumentar as secas no semiárido do Nordeste. Deve aumentar queimadas no Centro-Oeste. O idoso tem problema pulmonar, o idoso tem diabetes, tem hipertensão. O aumento da temperatura média descompensa esse idoso, descompensa o uso da sua medicação. E também estudos da Fiocruz apontam que o aumento da temperatura média faz nascer mais bebês prematuros. Com isso, você tem maior risco de doenças entre os bebês.
4: Cada base da Força Nacional do SUS dispõe de veículos, posto médico avançado, comunicação via satélite, drones e equipamentos de apoio a equipes mobilizadas em áreas afetadas, inclusive locais remotos ou de difícil acesso. Também nesta quarta-feira, no Rio de Janeiro, foi lançada a plataforma digital Sou Força, destinada à mobilização de profissionais voluntários para atuação em desastres e emergências de saúde. Reportagem Luana Karen.
2: Uma doença rara que afeta principalmente os pulmões e o sistema digestivo.
1: Todos os anos são diagnosticados cerca de 300 novos casos da fibrose cística em todo o país.
2: O Setembro Roxo é o mês de conscientização sobre a doença, que tem diagnóstico e tratamento gratuitos pelo SUS.
9: Identificada pelo teste do pezinho, a fibrose cística afeta 1 a cada 7 mil nascidos vivos no Brasil. Ainda sem cura, a doença é resultado de uma disfunção nas células de membranas internas do corpo, o que faz com que toda a secreção do organismo seja mais espessa que o normal. A pneumologista pediátrica do Instituto Fernandes Figueira, da Fiocruz, Tânia Vrobel, detalha os sintomas.
10: No aparelho respiratório, no aparelho digestivo, no aparelho reprodutor, as secreções muito espessas vão levar aos sintomas que muitas vezes acontecem. São crianças que fazem pneumonia, que muitas vezes aparecem com bronquite, quadros digestivos.
9: A servidora pública Jeane Braga percebeu alguns desses sintomas no filho Pedro André, quando ele ainda era um bebê. O diagnóstico só veio meses após o nascimento.
11: Ele é portador de fibrose cística e teve diagnóstico tardio, infelizmente, aos 5 meses, depois de recorrentes internações na rede privada.
9: Hoje, Pedro tem 12 anos. No Rio de Janeiro, onde vivem, ele faz todo o tratamento pelo Sistema Único de Saúde no Instituto Fernandes Figueira. Com a rotina de treinos, fisioterapia, dieta e medicação, ele conta que leva uma vida normal.
12: Eu faço natação, tomo remédio para neutralizar e deu muito certo, pois hoje eu sou uma pessoa normal, onde a fibrose cística quase não me atinge.
9: O SUS oferece uma gama de medicações para tratar a fibrose cística, como enzimas, antibióticos e inalatórios, além de moduladores da proteína que causa a disfunção nas células. E no Setembro Roxo, campanha que faz alusão à doença, o objetivo é tornar a enfermidade mais conhecida e ampliar os diagnósticos. O diretor de políticas públicas da ONG Unidos pela Vida, Cristiano Silveira, comenta a importância do tratamento, especialmente dos moduladores de proteína que passaram a ser oferecidos recentemente no SUS.
13: Com esses medicamentos a gente viu uma redução drástica no número de transplantes pulmonares né, por conta, né, de não precisar mais, né, a gente sabe que o medicamento não é barato, mas existe também uma economia de se tratar essas pessoas. Quando a gente tem um tratamento assim como esse, que muda mesmo o prognóstico da doença.
9: O teste do suor, que comprova o diagnóstico, também é feito pelo SUS. Hoje, mais de 6.400 pacientes são acompanhados em centros de referência públicos espalhados pelo país. Reportagem Graziele Bezerra.
1: A Advocacia Geral da União solicitou a retirada de vídeos com falsos médicos criados por inteligência artificial.
2: Os conteúdos simulam profissionais de saúde que divulgam informações falsas e tratamentos sem comprovação científica.
1: Ao todo, foram identificados mais de 90 perfis entre janeiro e julho deste ano.
2: A solicitação foi encaminhada para a Polícia Federal e para o Conselho Federal de Medicina.
14: A Advocacia Geral da União, AGU, notificou o YouTube para remover ou alertar usuários sobre vídeos que usam inteligência artificial para simular médicos e outros profissionais de saúde. A medida foi tomada após a identificação de 97 perfis com esse tipo de conteúdo entre 1º de janeiro e 10 de julho de 2026. Os vídeos apresentam personagens com aparência humana, qualificações profissionais fictícias e linguagem alarmista. Alguns também oferecem produtos, livros digitais e serviços pagos. Entre os riscos estão a automedicação, o uso de terapias sem eficácia comprovada e a interrupção de tratamentos. A notificação determina ainda que o YouTube avalie outros canais e vídeos identificados e adote medidas para prevenir a disseminação desse material. As informações foram encaminhadas à Polícia Federal e ao Conselho Federal de Medicina. A orientação do Ministério da Saúde é buscar informações sobre saúde em fontes confiáveis e denunciar conteúdos que possam colocar pessoas em risco. Dilson Santa Fé, para a Voz do Brasil.
1: A Agência Nacional de Vigilância Sanitária, Anvisa, aprovou o registro de um medicamento usado para a prevenção da enxaqueca.
2: Estudos mostraram que o medicamento Aqipta reduz o número de episódios da doença, tanto na forma esporádica quanto na forma crônica.
1: A enxaqueca pode provocar crises recorrentes de dor de cabeça, náuseas, vômitos e sensibilidade à luz e ao som.
2: O novo medicamento é uma opção de tratamento oral para prevenção em adultos que têm pelo menos 4 episódios da doença por mês.
1: Pacientes da rede pública de saúde serão encaminhados para realizar mais de 600 mil procedimentos na rede privada.
2: O objetivo é diminuir a fila de espera do SUS para quem precisa de médicos especialistas.
15: Mais de 600 mil procedimentos gratuitos para pacientes do SUS estão previstos em contratos com 259 hospitais privados e filantrópicos de 21 estados. Do total, 458 mil procedimentos serão realizados por meio da estratégia Ofertas de Cuidados Integrados, que reúnem consultas, exames e diagnósticos de uma mesma especialidade em um único atendimento. As outras 142 mil intervenções são cirurgias de diferentes níveis de complexidade. A maior parte desses serviços serão na área de oftalmologia, com previsão de 170 mil por ano. Na sequência estão cardiologia com 133 mil, ortopedia com 113 mil e oncologia com 72 mil procedimentos. Outra modalidade incluída é a terapia renal substitutiva, destinada a pacientes que precisam de hemodiálise, que deve atender cerca de 40 mil pacientes por mês. Raquel Mariano, para a Voz do Brasil.
1: Um novo procedimento administrativo regulamentado pelo Ministério da Justiça e Segurança Pública vai tornar mais fácil a transferência de dinheiro das bets ilegais para o Fundo Nacional de Segurança Pública.
2: As casas de apostas online seguem uma rígida regulamentação e podem ter seus recursos bloqueados e perdidos para o poder público quando atuam na ilegalidade.
1: Agora, com uma nova portaria editada pelo Ministério, os procedimentos para que a Justiça conceda a transferência desses recursos serão acelerados.
2: Mais cedo, nós conversamos com a diretora do Fundo Nacional de Segurança Pública, Camila Pintarelli, sobre como esse dinheiro poderá ser aplicado e os ganhos da medida. Acompanhe. Diretora Camila Pintarelli, bem-vinda à Voz do Brasil. Prazer ter a senhora conosco
16: prazer
2: aqui.
16: Prazer é todo meu. Muito obrigada por nos receber aqui hoje.
2: Vamos começar falando, então, sobre essa portaria nova que foi editada. Ela deve facilitar, né, que os recursos apreendidos das bets ilegais sejam destinados ao Fundo Nacional de Segurança Pública. Como é que isso deve acontecer? O que, Mariana, que ela muda?
16: Eu acho que, antes de mais nada, é preciso explicar que o Fundo Nacional de Segurança Pública é hoje o principal instrumento de financiamento da segurança pública no Brasil. É um fundo federal, robusto, bilionário, que faz transferências fundo a fundo aos estados e Distrito Federal todos os anos para infraestrutura de segurança pública. A principal fonte de recursos do Fundo Nacional de Segurança Pública hoje são as loterias federais, as loterias de prognóstico. Então, quando a população faz aquela fezinha na Mega Sena, na Mega da Virada, ela está contribuindo de alguma forma com os recursos que vão para o Fundo Nacional de Segurança Pública. Agora, desde a edição do Decreto 13.303 deste ano e a edição da portaria do Ministério da Justiça 1287, nós vamos passar a contar com mais uma fonte de recurso, que é justamente o recurso da bet ilegal, aquela bet que não está cadastrada no Ministério da Fazenda, cujos recursos foram bloqueados pelo Ministério da Fazenda, pela Secretaria de Prêmios e Apostas, e vão passar, depois de um processo administrativo, a compor o Fundo Nacional de Segurança Pública, ou seja, eles vão reverter da ilegalidade para prover infraestrutura para a segurança pública do país.
1: Qual o valor que vocês estimam que pode ser incorporado ao fundo com esses procedimentos e em que políticas e ações esse dinheiro poderá ser empregado?
16: Ainda não temos as cifras exatas por conta de sigilo fiscal e sigilo bancário, mas nós estimamos que são valores na casa dos bilhões de reais que podem muito em breve passar a incorporar aí o orçamento do Fundo Nacional de Segurança Pública. E em termos de política de segurança pública, eles podem ser aplicados a inúmeras finalidades, desde enfrentamento à violência contra a mulher, valorização do profissional de segurança pública e principalmente tecnologia, infraestrutura de segurança pública, equipagem, aquisição de viaturas, aquisição de colete, enfim, tudo para valorizar a infraestrutura de segurança do país.
2: Agora, falando um pouco aí da burocracia, para que esse dinheiro chegue efetivamente, né, nas viaturas, nos equipamentos, os procedimentos administrativos que são estabelecidos pela portaria, eles não eliminam a necessidade de uma decisão judicial, né?
16: De forma alguma.
2: Mas eles reduzem essa burocracia? Como é que eles aumentam a chance dessa vitória judicial?
16: Eles reduzem na medida em que eles facilitam a liquidez da sentença que vai ser dada. Como que vai funcionar, Mariana? A Secretaria de Prêmios e Apostas consolida o valor que foi apreendido, manda para o Ministério da Justiça, o Fundo Nacional de Segurança Pública, por meio de uma comissão processante, avaliza esses valores, ou seja, dá o ok de que tais valores estão de fato corretos e envia isso para a Advocacia Geral da União. A Advocacia Geral da União, em posse desse instrumento, desse arcabouço probatório, simplesmente pede o perdimento desses valores ao Judiciário. Então, a função do judiciário deixa de ser probatória, deixa de ser instrutória e passa a ser convalidatória daquele título administrativo que já existe. Aqueles valores já estão sedimentados, basta a declaração para que eles passem a integrar o Fundo Nacional de Segurança Pública.
2: Ou seja, já chega na justiça com meio caminho andado.
16: Quase 70% já.
1: Diretora, sem seguir a regulamentação para o jogo de apostas online, as bets ilegais ficam mais acessíveis a atividades criminosas, né? A destinação desses recursos para o Fundo Nacional de Segurança Pública é uma forma de ajudar a combater esse mesmo crime e outros também que se ligam?
16: Exatamente. Como eu disse no comecinho aqui da nossa entrevista, é a ilegalidade se transformando em infraestrutura de segurança pública. Esse recurso, prioritariamente, vai ser destinado aos estados e Distrito Federal, na modalidade de transferência fundo a fundo, que é uma espécie de PIX que a gente faz para os estados e Distrito Federal investirem em segurança pública. E uma das formas que eles podem investir justamente em tecnologia para combater a ilicitude de crimes virtuais, ou seja, a cibersegurança ganhando mais investimentos a partir da apreensão e da transformação desses valores para o Fundo Nacional de Segurança Pública.
2: Agora, a aplicação dos recursos, ela tem também um acompanhamento criterioso,
16: tem,
2: né? Que é feito pela Secretaria Nacional de Segurança Pública e existe, inclusive, uma diretoria lá específica.
16: Que é justamente o Fundo Nacional de Segurança Pública que faz esse acompanhamento desde o momento em que o Estado ele propõe a utilização do recurso do fundo até o fim da prestação de contas. Nós somos acompanhados e auditados, Mariana, diariamente pelo Tribunal de Contas da União, Controladoria Geral da União e todos os ministérios públicos estaduais, porque todo esse recurso vai para os estados. Então, a gente tem realmente um acompanhamento extremamente criterioso, extremamente rígido e rigoroso da aplicação desses recursos. Eu costumo brincar que nós monitoramos mais de 1000 contas bancárias diariamente. Cada centavo que sai desse recurso é cientificado à nossa equipe.
1: Muito bem, nós conversamos com Camila Pintarelli, diretora do Fundo Nacional de Segurança Pública. Muito obrigado por essa entrevista aqui na Voz do Brasil.
16: Eu que agradeço a oportunidade. Contem conosco.
2: As instituições interessadas em participar do edital Restaura Rio Doce terão mais um mês para fazer a inscrição.
1: O prazo para apresentação de propostas foi prorrogado até o dia 30 de setembro.
17: Fruto de uma parceria entre o BNDES, Banco Nacional de Desenvolvimento Econômico e Social, e o Ministério do Meio Ambiente e Mudança do Clima, o edital vai selecionar instituições para executar e coordenar projetos de restauração ecológica e produtiva em 12.500 hectares na região da Bacia do Rio Doce. O objetivo é reparar e compensar os danos causados pelo rompimento da barragem de Fundão ocorrido em 2015 em Mariana, no interior mineiro. As propostas a serem submetidas devem prever ações envolvendo restauração ecológica por meio da recomposição da vegetação nativa e restauração produtiva através de sistemas sustentáveis que conciliem geração de renda e conservação ambiental. De acordo com o gerente institucional do Fundo Rio Doce no BNDES, Guilherme Tinoco, será realizada no dia 10 de setembro uma oficina online para o esclarecimento de dúvidas sobre o edital.
18: O encontro terá como objetivo orientar as entidades interessadas sobre os critérios, requisitos e procedimentos previstos para a apresentação dos projetos. Para participar, é preciso se inscrever na nossa página do edital na internet.
17: Mais informações sobre o edital Restaura Rio Doce e a oficina online estão disponíveis no site bndes.gov.br/restaurarioDoce. Reportagem André de Barros Lima.
2: O acesso à pós-graduação abre novos caminhos para a qualificação profissional.
1: E estudantes e pesquisadores indígenas têm a oportunidade de ingressar em cursos de mestrado e doutorado em todo o país.
2: Ao todo, são ofertadas 325 bolsas pelo Programa de Desenvolvimento Acadêmico Indígena.
1: O edital é uma iniciativa da Coordenação de Aperfeiçoamento de Pessoal de Nível Superior, a CAPES.
19: Estudantes indígenas que querem fazer mestrado ou doutorado já podem consultar os programas de pós-graduação participantes do Programa de Desenvolvimento Acadêmico Indígena, o PEDAI. A lista está disponível no portal da CAPES e informa a instituição, o curso, a cidade, o estado, o contato e o número de bolsas. São 325 bolsas, sendo 214 para mestrado e 111 para doutorado, distribuídas pelas 5 regiões do país. O estudante pode consultar a relação completa dos programas no portal da CAPES, no gov.br/CAPES, e verificar as oportunidades de interesse. Reportagem Pablo Mudim.
2: Participantes da Prova Nacional Docente 2026 já podem consultar os locais de prova.
1: As informações estão disponíveis no cartão de confirmação da inscrição.
2: O participante pode conferir também informações referentes à sua inscrição e à aplicação da prova, como data e horário.
1: As informações podem ser acessadas em pnd.inep.gov.br.
2: Escolas públicas e privadas de todo o país têm até o dia 11 de setembro para conferir os dados declarados na primeira etapa do Censo Escolar 2026.
1: As informações estão disponíveis para consulta no sistema EducaCenso e identificar possíveis erros.
2: A novidade desse ano é que os gestores podem checar os dados declarados antes da fase oficial de retificação, que deve começar na segunda quinzena de setembro.
1: Após a retificação, os gestores terão 30 dias para corrigir qualquer inconsistência.
2: O endereço para consulta é educacenso.inep.gov.br. Vou repetir, é educacenso.inep.gov.br.
1: E essas foram as notícias. notícias do governo federal.
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1: Com produção da empresa Brasil de Comunicação.
2: Fique agora com o Minuto do TCU. Em seguida, as notícias do Poder Judiciário e do Congresso Nacional. Boa noite.
1: Boa noite para você e até amanhã.
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22: Presidente do STF toma decisões em 3 diferentes procedimentos.
23: STJ garante justiça gratuita para pessoa com câncer que tem reserva financeira.
22: Forças federais vão atuar em 8 estados nas eleições deste ano.
23: Boa noite, eu sou o Arthur Filho.
22: E eu sou Walter Lima.
23: Nesta quarta-feira, o presidente do Supremo Tribunal Federal, ministro Edson Fachin, passou para a presidência da corte o inquérito que apura a divulgação de notícias falsas e ataques contra integrantes do STF. Até então, o relator do inquérito era o ministro Alexandre de Moraes.
22: O ministro Fachin também suspendeu as decisões dos ministros André Mendonça e Flávio Dino sobre o afastamento e a reintegração de Andrei Rodrigues ao cargo de diretor-geral da Polícia Federal e Leandro Almada do cargo de diretor de inteligência da PF.
23: Andrei Rodrigues e Leandro Almada deverão prestar informações no prazo de 48 horas. Depois disso, o presidente do STF decidirá sobre a permanência ou não deles no cargo da Polícia Federal.
22: O presidente da Suprema Corte também convocou uma sessão plenária presencial extraordinária para a próxima terça-feira, 15 de setembro, às 10 horas da manhã.
23: Superior Tribunal de Justiça mantém justiça gratuita à pessoa em tratamento com câncer que recebe salário mínimo e conta com reserva financeira.
22: Ela recebe um salário mínimo por mês e tinha reservas financeiras, mas para o STJ essa condição por si só não impede o acesso ao benefício. Jafer Araújo.
24: O pedido de gratuidade foi negado pelo Tribunal de Justiça de Minas Gerais ao considerar a existência de saldos de poupança e aplicações financeiras em nome da parte. No STJ, no entanto, o relator ministro Moura Ribeiro entendeu que exigir que a pessoa em tratamento oncológico use suas reservas financeiras para pagamento de custas processuais poderia comprometer recursos necessários à subsistência e ao próprio tratamento, que envolve despesas elevadas e imprevisíveis.
23: O Tribunal Superior do Trabalho completa 80 anos em 2026. O TST foi criado em 9 de setembro de 1946 e instalado oficialmente no dia 23 do mesmo mês.
22: Para marcar a data, o Tribunal preparou ações comemorativas e uma identidade visual especial. Samanta Flor.
25: Nesses 80 anos, mudaram as profissões, as formas de contratação e até a maneira de trabalhar. E o TST foi acompanhando essas transformações com o papel de uniformizar as decisões da Justiça do Trabalho e dar mais segurança às relações de trabalho. Para marcar essa trajetória, o Tribunal ganhou uma logomarca especial, inspirada em um labirinto circular e nos azulejos de Atos Bucão, presentes na sede do TST. A proposta é representar os diferentes caminhos para a solução dos conflitos trabalhistas.
23: Forças federais atuarão no apoio das eleições eleições de 2026 de 8 estados.
22: Os pedidos foram encaminhados pelos tribunais regionais eleitorais ao TSE. Guilherme Firmino.
3: Na sessão plenária desta terça-feira, 8 de setembro, o plenário aprovou por unanimidade os pedidos de envio de tropas federais para o Maranhão e para a 37ª Zona Eleitoral do Piauí. A ação envolve a atuação do Exército, Marinha e Aeronáutica. O total de 8 estados terão o apoio da Força Federal no primeiro turno das eleições de 2026. A medida tem o objetivo de assegurar a normalidade e a segurança da votação e apuração em localidades indicadas. Após a aprovação do TSE, os pedidos são encaminhados ao Ministério da Defesa, responsável pelo planejamento e execução das ações pelas Forças Armadas. Novas solicitações ainda poderão ser apresentadas pelos TRS, caso sejam identificadas situações que necessitem de apoio.
23: Quase 500 trabalhadores vítimas de trabalho análogo ao escravo são resgatados durante o mês de agosto.
22: O Ministério Público Federal integra a força-tarefa que reuniu 5 instituições e realizou ações de fiscalização em 27 unidades da Federação. Vanessa Pereira.
4: Ao todo, foram resgatadas 479 pessoas que viviam em situação análoga à escravidão. Dentre elas, mulheres, crianças e adolescentes, imigrantes. Os empregadores flagrados submetendo os funcionários a essas condições foram notificados a interromper as atividades, cancelar os contratos informais, formalizar os trabalhadores retroativamente e pagar os valores trabalhistas e rescisórios às vítimas. Valor que ultrapassa R$1.400.000.
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23: A você uma boa noite.
22: E até amanhã.
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5: Eu sou Paula Groba.
6: E eu sou Humberto Pinheiro.
5: E estes são os destaques de hoje do Jornal do Senado, que começa agora.
6: Senado analisa piso nacional para profissionais de apoio da educação básica.
5: PEC da Segurança Pública poderá direcionar recursos para as Forças Armadas.
6: Eleições 2026. Jovens, analfabetos e idosos têm regras diferentes para votar.
5: Boa noite.
6: Boa noite.
5: Quem trabalha na secretaria, na biblioteca ou em outras áreas de apoio das escolas públicas poderá ter um piso salarial nacional.
6: Uma proposta sob análise do Senado prevê um valor mínimo para a remuneração desses profissionais e será votada pela Comissão de Educação. Repórter Rodrigo Rezende.
7: A Comissão de Educação do Senado vai analisar o projeto que cria um piso salarial nacional para profissionais da educação básica pública que trabalham em funções de apoio administrativo, técnico ou operacional. A ideia é que este piso seja de 75% do valor do piso do magistério. O atual valor do piso dos professores é de R$ 5.130,00, o que daria ao piso dos demais profissionais o valor de R$ 3.847,00 para uma jornada de 40 horas. O senador Flávio Arnes, do PSB do Paraná, ressaltou que uma boa escola só funciona com a valorização de todos os profissionais que atuam naquele espaço.
8: E um estabelecimento educacional, uma escola, só funciona com qualidade, adequadamente, com a participação de todos os profissionais. Mas uma secretaria bem montada, a biblioteca, toda a infraestrutura da escola, se estiver em harmonia com os objetivos da educação, isso é um avanço extraordinário. Eu acho que nós temos que fazer isso, esse debate aqui no Senado Federal. Já está aí há bastante tempo.
7: Camilo Santana, do PT do Ceará, presidente da comissão, anunciou que o relator do projeto será o senador Marcelo Castro, do MDB do Piauí. Após a análise do colegiado, a proposta ainda será votada pela Comissão de Assuntos Econômicos.
5: E investimentos em pesquisa e inovação podem chegar a mais áreas da região amazônica, segundo um projeto aprovado pela Comissão de Ciência e Tecnologia.
6: A proposta de determina que parte desses recursos sejam destinados para além da região metropolitana de Manaus. Repórter Patrícia Oliveira.
9: Poderão ser destinados também a outras áreas da Amazônia parte dos recursos que as empresas já são obrigadas a investir como contrapartida aos incentivos da Zona Franca de Manaus e da Lei de Informática. É o que estabelece um projeto do senador Davi Alcolumbre, do União do Amapá, aprovado na Comissão de Ciência e Tecnologia. Hoje, empresas beneficiadas por esses incentivos precisam aplicar pelo menos 5% do faturamento obtido no mercado interno com produtos de tecnologia em pesquisa e desenvolvimento. A ideia é mudar a distribuição de parte desses recursos, como explicou o relator senador Flávio Arnes, do PSB do Paraná.
8: Restabelecer em lei aquele piso de interiorização dos investimentos em pesquisa e inovação, assegurando recursos para os demais estados da região amazônica, estendendo para os convênios firmados no âmbito da Lei de Informática.
9: Pelo texto, pelo menos 15% de parcelas específicas desses investimentos deverão ser destinados a instituições públicas de ensino e pesquisa que estejam fora da região metropolitana de Manaus, nos estados do Acre, Amapá, Rondônia, Roraima e Amazonas. A proposta seguiu para análise da Comissão de Assuntos Sociais.
5: A segurança pública esteve entre as principais prioridades do Senado durante a semana de esforço concentrado. Entre as propostas analisadas está a PEC da Segurança, que prevê mais recursos para o setor, amplia a integração entre os órgãos de segurança e torna mais rigoroso o regime penal para líderes de facções criminosas, organizações paramilitares e milícias. A proposta de emenda à Constituição segue em análise na Comissão de Constituição e Justiça.
6: Para o senador Fernando Dueire, do PSD de Pernambuco, o poder público tem a responsabilidade de combater a violência, mas também de criar condições para a ressocialização de quem tem possibilidade de ser reintegrado à sociedade. O senador defendeu uma legislação mais rigorosa e afirmou que a segurança pública é um desafio que precisa ser enfrentado pelo Estado brasileiro.
10: Não é possível que a violência que hoje nós convivemos em todas as grandes cidades ou médias brasileiras continue. É preciso que nós tenhamos uma legislação dura para que isso seja de alguma forma contido.
5: E a Constituição poderá passar a prever um sistema único de segurança pública com recursos destinados ao combate à criminalidade e à melhoria da estrutura do setor.
6: O texto base da proposta já foi aprovado pela Comissão de Constituição e Justiça. Os recursos virão dos Fundos Nacionais de Segurança Pública e Penitenciário Nacional e do Fundo Social do Pré-Sal. Os senadores ainda podem incluir as Forças Armadas entre os beneficiários. Repórter Bruno Lourenço.
11: A proposta de emenda à Constituição aprovada pelos senadores institucionaliza o Sistema Único de Segurança Pública, que terá receitas do Fundo Nacional de Segurança Pública e do Fundo Penitenciário Nacional e até de eventual superávit no Fundo Social do Pré-Sal. Emenda do senador Carlos Portinho, do PL do Rio de Janeiro, quer incluir as Forças Armadas entre as beneficiárias dos recursos. Portinho diz que é justo direcionar essas verbas quando militares atuam em atividades de proteção e defesa civil contra delitos nas fronteiras e na garantia da lei e da ordem.
12: A ausência de previsão expressa quanto à destinação de recursos do Fundo Nacional de Segurança Pública para essas operações gera insegurança jurídica e limita a capacidade de resposta do Estado frente às ameaças do alcance nacional. Aqui falamos de soberania.
11: Portinho destacou que sua proposta é voltada exclusivamente para o custeio de ações desempenhadas em contextos específicos, como operações nos morros de seu estado. O relator da PEC da Segurança, senador Rogério Carvalho, do PT de Sergipe, no entanto, recomenda a rejeição da emenda.
13: As Forças Armadas têm o seu próprio regramento de financiamento, que é um outro debate que precisa ser feito num outro lugar. E se ele for convocado, deverá ter reforço orçamentário naquilo que é o lugar do financiamento da segurança pública.
11: A Comissão de Constituição e Justiça deve concluir a votação da PEC da Segurança na próxima reunião.
14: Eleições 2026.
5: Você já se perguntou por que nunca viu propaganda eleitoral de algum determinado partido na televisão?
6: Pode ser que ele não tenha cumprido as exigências da legislação para ter direito ao horário gratuito. A repórter Lana Dias explica.
14: Para ter acesso ao horário eleitoral, o partido ou a federação precisa ter cumprido na eleição de 2022 pelo menos um desses critérios. Eleição de no mínimo 11 deputados federais distribuídos em pelo menos 9 unidades da federação, ou receba ao menos 2% dos votos válidos nas eleições para a Câmara dos Deputados, distribuídos de novo em 9 unidades da federação, com um mínimo de 1% dos votos em cada uma delas. O consultor legislativo do Senado, Arlindo Fernandes, explicou que a aplicação da regra dos votos para a Câmara está sendo de forma gradual, desde 2018.
15: Quando começou a ser aplicada essa cláusula de desempenho, era na primeira eleição era 1,5%, depois na segunda eleição 2%, na eleição deste ano de 26 será exigido 2,5% e a partir de 2030 vai ficar a cláusula permanente que é 3% do eleitorado.
14: Vale lembrar que o fundo partidário e o fundo eleitoral são coisas diferentes. O partidário é destinado às despesas rotineiras das legendas e o eleitoral é direito de todos os partidos, exclusivo ao financiamento de campanhas de candidatos e candidatas durante o ano de eleição.
5: E daqui a menos de um mês, brasileiras e brasileiros vão às urnas, mas nem todos os eleitores são obrigados a votar. O voto é facultativo para jovens de 16 e 17 anos, pessoas analfabetas e eleitores a partir dos 70 anos.
6: Quem está nesses grupos e não comparecer às urnas não precisa justificar a ausência nem está sujeito a penalidades. Além disso, para analfabetos e eleitores com mais de 70 anos, o título eleitoral não é cancelado, mesmo que não votem em 3 eleições consecutivas. Essa regra é diferente da aplicada aos eleitores para quem o voto é obrigatório. Com edição de Paulo Groba e trabalhos técnicos de Eliseu Caires, o Jornal do Senado fica por aqui. Acompanhe agora as notícias da Câmara dos Deputados. Boa noite.
5: Boa noite e até amanhã.
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16: Presidente Hugo Mota reitera confiança no sistema eleitoral brasileiro.
17: Avança a proposta que cria faixa exclusiva para motos em vias urbanas.
16: Audiência na Câmara debate instituição do Dia Nacional da Acupuntura.
17: Parlamentares analisam ações de regulamentação e ajuste na economia.
16: Boa noite. Afonso Florence, do PT da Bahia, apoia projeto que flexibiliza as regras do arcabouço fiscal e da lei de responsabilidade fiscal. A medida, segundo o deputado, protege investimentos públicos e agências reguladoras.
17: De acordo com Afonso Florence, o objetivo é retirar os gastos de capital e parte das despesas de autarquias, custeadas com receitas próprias, dos limites de contingenciamento e do teto de gastos da União. Ele acredita que a medida garante a continuidade de obras essenciais para o país.
16: Rodrigo de Castro, do União de Minas Gerais, celebra a sanção de lei que reduziu as alíquotas do PIS/PASEP e da COFINS incidentes sobre a indústria química e petroquímica brasileira. Ele avalia que a medida protege a competitividade da produção nacional.
17: Rodrigo de Castro explica que o texto limita a redução ao ano de 2026, antes da entrada em vigor das novas regras tributárias para o setor. Ele aponta que a lei mantém benefícios tributários para o setor durante a transição para um novo programa de incentivo previsto para 2027.
16: André Abdon, do PP do Amapá, ressalta a importância da lei que permite ao governo federal reduzir tributos sobre combustíveis sem comprometer as contas públicas. O objetivo da matéria, recém-aprovada, é reduzir os impactos econômicos decorrentes do conflito no Oriente Médio.
17: André Abdon avalia que a medida pode ajudar a conter os efeitos da alta internacional do petróleo sobre os preços no Brasil. O texto autoriza o uso de receitas extras para compensar a perda de arrecadação, alcançando tributos cobrados em 2026 sobre diesel, biodiesel, gasolina e etanol.
16: João Maia, do PP do Rio Grande do Norte, celebra a aprovação da lei que flexibiliza regras fiscais para áreas de livre comércio no ano de 2026. A medida alcança propostas em que a perda de arrecadação já esteja prevista no orçamento.
17: João Maia ressalta que a norma também afasta limitações fiscais para a apresentação de propostas sobre licença paternidade e salário paternidade, desde que respeitadas as exigências previstas na Constituição Federal.
20: Relações Exteriores.
16: Fernando Coelho Filho, do União de Pernambuco, defende a instalação da frente parlamentar em apoio à integração entre a União Europeia e o Mercosul. Ele sustenta que o objetivo é acompanhar o processo de implementação do acordo entre os dois blocos assinado em 2025.
17: De acordo com Fernando Coelho Filho, o bloco de livre comércio abrange cerca de 718 milhões de pessoas e beneficiará setores como indústria, mineração e agronegócio. O deputado acredita que a frente será fundamental para garantir que o acordo traga benefícios para o Brasil.
20: Saúde.
16: Profissionais de saúde ouvidos pela Comissão de Cultura da Câmara apoiaram a criação de um Dia Nacional da Acupuntura. O tema foi debatido em audiência pública, como detalha o repórter Luiz Cláudio Canuto.
0: O dia 22 de novembro pode se tornar o Dia Nacional da Acupuntura e do Acupunturista no Brasil. É o que prevê projeto em discussão na Comissão de Cultura da Câmara dos Deputados. Nesse mesmo dia, em 87, foi fundada a Federação Mundial das Sociedades de Acupuntura e Moxabustão, que é uma técnica terapêutica da medicina tradicional chinesa que usa o calor gerado pela queima de uma erva para estimular pontos de acupuntura. A acupuntura é o conjunto de técnicas e terapias para estimular pontos específicos do corpo humano com agulhas, com o objetivo de manter o equilíbrio físico e mental. O pedido para a oficialização do Dia da Acupuntura, em lei, foi feito por instituições que representam a acupuntura no Brasil. CNAA, Conselho Nacional de Autorregulamentação da Acupuntura, a SBA, Sociedade Brasileira de Acupuntura, e a FENAB, Federação de Acupuntura do Brasil e Práticas Integrativas. Existem mais de 370 mil acupunturistas no país. Uma audiência pública na Câmara discutiu a relevância da acupuntura e da medicina tradicional chinesa na saúde pública brasileira. A relatora da proposta, deputada Érica Cocai, do PT do Distrito Federal, concordou com a sugestão.
1: Eu, na condição de relator, obviamente que eu acato a sugestão que aqui foi encaminhada e nós vamos trabalhar para que rapidamente possamos apresentar esse parecer com este substitutivo, que em verdade não descaracteriza o dia nacional, o dia 22 de novembro, como dia nacional, pelo histórico mundial que está posto, mas que amplia para que incorporemos também, de forma aditiva, também a semana.
0: Érica Cocai lembrou que a acupuntura é uma prática terapêutica amplamente reconhecida e utilizada no Brasil e adotada no SUS, Sistema Único de Saúde. A audiência pública ocorreu porque a criação de dias comemorativos precisa ser precedida da realização de consultas e debate público, conforme uma lei de 2010. Na reunião, o projeto recebeu apoio de representantes do Conselho Federal de Enfermagem e do Conselho Federal de Biomedicina. Desde 2026, uma lei regulamenta o exercício profissional de acupuntura. A norma autoriza o uso da acupuntura durante outros atendimentos na área de saúde, se autorizado pelos respectivos conselhos profissionais. Por isso, o profissional deve se submeter a curso de extensão específico oferecido por instituição de ensino devidamente reconhecida. Da Rádio Câmara de Brasília, Luiz Cláudio Canuto.
20: Trabalho.
17: Marussa Boldrin, do Republicanos de Goiás, apoia o projeto que concede adicional de insalubridade de 40% a agentes comunitários de saúde e de combate a endemias expostos ao calor durante o trabalho em áreas externas.
16: Relatora da matéria na Comissão de Saúde, Marussa Boldrin, afirma que a medida fortalece o SUS ao reconhecer os riscos enfrentados por esses profissionais nas visitas domiciliares. Segundo ela, a proposta também promove justiça salarial e uniformiza o benefício em todo o país.
20: Desenvolvimento Regional.
17: Gabriel Mota, do União de Roraima, ressalta a importância de lei complementar que permite às cooperativas acessar recursos dos fundos de desenvolvimento da Amazônia, do Nordeste e do Centro-Oeste. A medida inclui essas organizações entre as beneficiárias de financiamentos.
16: Gabriel Mota considera que a mudança amplia as possibilidades de investimentos para o setor cooperativista. Em Roraima, as cooperativas passam a poder buscar recursos do Fundo de Desenvolvimento da Amazônia para investir em seus empreendimentos.
20: Agricultura.
17: Marcelo Moraes, do PL do Rio Grande do Sul, propõe novas regras para as patentes de tecnologias transgênicas usadas na agricultura. Na avaliação do deputado, a medida amplia a transparência na cobrança de royalties sobre sementes e outras inovações biotecnológicas.
16: Marcelo Moraes explica que o projeto obriga as empresas a informar quais patentes estão em vigor, os prazos de validade e os valores cobrados. O deputado acredita que a proposta evita cobranças indevidas após o vencimento das patentes e fortalece a segurança jurídica dos produtores rurais.
20: Transportes.
17: A Comissão de Viação e Transportes aprovou uma proposta que prevê faixas exclusivas para motocicletas em vias urbanas. A repórter Sofia Peçanha tem mais detalhes.
2: A Comissão de Viação e Transportes aprovou o projeto que trata da implantação de faixas exclusivas para a circulação de motocicletas, motonetas e ciclomotores nas vias urbanas. Porém, durante a votação, a Comissão de Desenvolvimento Urbano alterou o projeto. Em vez de modificar o Código de Trânsito Brasileiro, o novo texto altera a Lei de Mobilidade Urbana para incluir as motocicletas, motonetas e ciclomotores entre os modos de transporte que podem contar com espaços exclusivos nas vias urbanas. O texto apresentado originalmente determinava que cidades com mais de 300 mil habitantes implantassem faixas exclusivas para motos em avenidas com 3 ou mais faixas de rolamento. O novo texto retira essa obrigatoriedade, com o argumento de que cada município deve ter autonomia para decidir como organizar o trânsito de acordo com a sua realidade. Com isso, o projeto aprovado deixa de criar uma obrigação para as prefeituras e passa apenas a prever as faixas exclusivas para motocicletas como uma ferramenta que poderá ser utilizada pelos gestores municipais, caso considerem adequado. O autor do projeto, o deputado Gabriel Nunes, do PSD da Bahia, afirma que a proposta surge como resposta à necessidade de medidas voltadas à segurança no trânsito.
3: A gente vê a crescente muito grande de acidentes envolvendo motos e a gente precisa adotar políticas públicas, não só de prevenção, de educação, como também ações como essa, para que a gente possa estar minimizando os acidentes de trânsito com os motociclistas e naturalmente também diminuindo o número de óbitos, acidentes de uma maneira geral.
2: O novo texto também deixou de prever multa ou infração para o uso indevido de faixas. A proposta passa a ser apenas uma diretriz da Política Nacional de Mobilidade Urbana, sem criar obrigações ou penalidades automáticas para motoristas ou municípios. O texto também mantém a previsão de prioridade para o transporte público coletivo e para os modos não motorizados, como bicicletas e deslocamentos a pé. Para o deputado Gabriel Nunes, a medida pode trazer benefícios para a circulação de veículos e para a segurança viária.
3: Naturalmente, essas faixas vai fazer com que melhore não só o fluxo do trânsito nesses grandes centros, como também vai fazer com que tenha maior segurança, tanto dos profissionais motociclistas, como também do trânsito como todo.
2: Agora, o projeto que inclui a criação de faixas exclusivas para a circulação de motocicletas, motonetas e ciclomotores nas vias urbanas será analisado pela Comissão de Constituição e Justiça. Da Rádio Câmara de Brasília, Sofia Peçanha.
20: Ciência e tecnologia.
16: Juscelino Filho, do PSDB do Maranhão, é autor do projeto que cria o Dia Nacional da Inclusão Digital a ser celebrado em 27 de março. Segundo o deputado, a iniciativa amplia a conscientização sobre a importância do acesso à internet e às tecnologias para o exercício da cidadania.
17: Juscelino Filho acrescenta que a data deve estimular campanhas de capacitação digital e ações para reduzir as desigualdades no acesso à tecnologia. O objetivo do projeto, segundo ele, também é fortalecer políticas públicas voltadas à inclusão digital no país.
20: Cultura.
16: Marangoni, do Podemos de São Paulo, apresentou projeto que dispensa a cobrança de direitos autorais pela execução de músicas em eventos gratuitos promovidos pelo poder público. A medida vale para atividades culturais, artísticas, turísticas, educacionais, esportivas e comunitárias.
17: Marangoni esclarece que a medida só alcança eventos sem cobrança de ingresso ou qualquer outra forma de pagamento para acesso do público. O deputado justifica que a proposta busca reduzir custos das programações gratuitas promovidas por União, estados e municípios.
20: Educação.
16: A Comissão de Educação aprovou uma proposta que cancela diploma e matrícula de quem fraudar cotas nas universidades. A repórter Fabielle Pires relata outros detalhes do texto.
4: As políticas de cotas transformaram o acesso ao ensino superior no Brasil, mas um problema ainda preocupa universidades e estudantes: as fraudes. Segundo o Ministério da Educação, desde 2005 até o ano passado, o programa Universidade para Todos, o ProUni, já beneficiou mais de 1.100.000 estudantes autodeclarados pretos, pardos, indígenas e pessoas com deficiência. Atualmente, mais de 65% dos beneficiados utilizam o sistema de cotas. Pensando nisso, o deputado Rubens Pereira Júnior, do PT do Maranhão, apresentou um projeto de lei que estabelece a anulação de créditos estudantis e a cassação do diploma das pessoas que ingressaram de forma fraudulenta em vagas destinadas a esses estudantes. Segundo Rubens Pereira Júnior, 163 estudantes foram expulsos de universidades federais desde 2017 por fraudes em cotas raciais em 26 universidades. Como punição, somente a Universidade de Brasília cassou diplomas de 2 alunos e expulsou outros 15. O relator da proposta na Comissão de Educação, deputado professor Reginaldo Veras, do PV do Distrito Federal, modificou o texto para que todas as informações constem na lei original, a lei de cotas. A intenção é punir com severidade quem fraudar o sistema.
18: A verdade é que o Supremo já se debruçou sobre essa matéria e estabeleceu que as próprias universidades, dentro de sua autonomia, pudessem criar comissões de heteroidentificação, análise por fotos e tudo mais. Então, o que esse projeto de lei propõe é que aquele que comprovadamente fraudar esse sistema de ingresso tenha seus créditos

0: Maioridade. Pelo texto, a hipótese vale para casos consensuais, sem conflito de interesses e com incapacidade comprovada por laudo médico.
1: O texto de João Cury prevê que os pais ou responsáveis legais possam solicitar a curatela diretamente em cartório. O deputado considera que a medida reduz a necessidade de processos judiciais para famílias de pessoas com deficiência. Violência contra a mulher. 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
2: Segurança Pública.
0: Antônio Doido, do MDB do Pará, apoia projeto que cria um Sistema Nacional de Enfrentamento à Violência contra Meninas e Mulheres. A proposta, já aprovada pela Câmara, busca integrar ações da União, dos estados e dos municípios para prevenir o feminicídio e ampliar a rede de proteção.
1: Antônio Doido ressalta que o texto autoriza o governo federal a destinar até 5 bilhões de reais entre 2026 e 2028 para essas políticas. Os recursos poderão financiar atendimento às vítimas, ações educativas e medidas de combate à violência, também no ambiente digital.
2: Eleições.
0: O Tribunal Superior Eleitoral inaugurou uma exposição sobre os 30 anos das urnas eletrônicas na Câmara dos Deputados. A repórter Maria Neves tem mais informações sobre a exposição O Caminho do Voto.
3: Durante a abertura da exposição O Caminho do Voto, em comemoração aos 30 anos da urna eletrônica na Câmara dos Deputados, o presidente Hugo Mota sustentou que o Brasil ocupa um lugar de protagonista no mundo por contar com um sistema eleitoral seguro e de apuração rápida. O presidente da Câmara ressaltou ainda que a exposição ajuda o eleitor a compreender o funcionamento das instituições e a necessidade de fortalecer a democracia.
4: O voto é resultado de um processo muito amplo, construído ao longo do tempo e aperfeiçoado a cada eleição. Conhecer esse caminho, como bem sugere a exposição, fortalece a confiança nas instituições responsáveis pelo nosso processo eleitoral e ajuda o cidadão a compreender melhor a importância de fortalecer continuamente a nossa democracia.
3: A urna eletrônica foi utilizada pela primeira vez em 1996, na eleição de prefeitos e vereadores em todo o estado do Rio de Janeiro. A votação eletrônica foi testada naquele ano também nas capitais e nos municípios que contassem com mais de 200 mil eleitores. A partir do ano 2000, a urna eletrônica passou a ser utilizada em todo o país. Na exposição O Caminho do Voto, organizada pelo Tribunal Superior Eleitoral, o visitante poderá conhecer detalhes das urnas eletrônicas, como a tecnologia utilizada, os procedimentos de auditoria e outros mecanismos para garantir o funcionamento e a segurança do processo eletrônico de votação. A mostra pode ser vista até o dia 20 de setembro no Salão Negro da Câmara dos Deputados. Deputados. Da Rádio Câmara de Brasília, Maria Neves.
2: Meio Ambiente.
1: Mário Negromonte Júnior, do PSB da Bahia, defende a criação de uma CPI para investigar casos de crueldade contra animais no país. A proposta também pretende apurar o uso de plataformas digitais para disseminar ou incentivar esse tipo de violência.
0: Para Mário Negromonte.

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